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1: É, pode ir. 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

0: Yay.
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1: O refrão é com vocês, tá?
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0: Essa tá cabendo no meu orçamento.
1: Fala não, coleguinha.
2: Sim.
0: Simone Simaria.
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0: Dilcinho aqui, maravilhoso. Muito, muito, lindo, muito obrigada.
1: Muito obrigada, de verdade. Abraço coletivo.
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1: Diz senhor. Tá com saudade, né, meu filho?

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0: rapaziada.
1: Deus abençoe.
0: Tamo junto. Tchau.
1: É nóis.
0: Valeu.
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0: Obrigado, gente!
1: Música boa, viu?
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0: diferente dos iguais, viu?
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1: Vamos ao show?

0: Punk, Tambor e Bahia.
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1: Achou que eu tava sofrendo, né, meu amor?

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0: Que beleza, gente! Obrigado!
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1: Rádio Cidade de Vitória informa a hora certa.
2: 6 horas. Repita. 6 horas.

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2: 6:17. Repita. 6:17.
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1: Rádio Cidade de Vitória, informa a hora certa.
2: 6:29. Repita. 6:29.
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4: Segundo dados recentes do Ministério das Cidades, cerca de 90 milhões de brasileiros ainda não têm acesso à coleta de esgoto e 33,6 milhões não dispõem de água tratada. O movimento Saneamento Salva, promovido pelo Instituto AEGEA, amplifica o debate e a busca de soluções para a questão do saneamento básico no Brasil, buscando com isso induzir a qualidade ambiental e o desenvolvimento humano. Edson Carlos, presidente do Instituto AEGEA, afirma que um dos piores impactos da falta de saneamento básico se dá nas crianças com até 5 anos. Nessa idade ocorre a formação do cérebro e o corpo precisa de muita água para fazer as conexões neurais. A falta de higiene nessa fase pode prejudicar inclusive o aprendizado escolar no futuro. Ele listou algumas das mais de 20 doenças transmitidas pela falta de saneamento básico.
5: As mais comuns são as diarreias, mas também temos as verminoses, parasitoses, leptospirose, quando tem rato associado ao esgoto, esquistossomose, que é a doença do caramujo, dermatite, né, problemas de pele, febre tifoide, dengue. Então são muitas as doenças transmitidas, né, pela falta de saneamento básico, pela falta de higiene, perigosas para a saúde, principalmente das crianças pequenas e dos idosos.
4: O especialista afirma que o saneamento é muito importante também no combate às doenças respiratórias. Ele relembrou como a água potável se mostrou fundamental no controle da pandemia de Covid e que a proliferação de outras doenças respiratórias também está conectada à falta de higiene. Dando visibilidade à questão através de notícias, reportagens especiais, artigos de especialistas e entrevistas exclusivas, a plataforma www.saneamentosalva.com.br procura promover reflexão e conscientização e, com isso, mobilizar a sociedade na busca pela universalização da água e do esgoto tratados.
5: Saneamento básico é uma questão de infraestrutura, de obras, tubulações, bombas, é um tema técnico, mas as decisões são sempre decisões políticas. Então é importante que nós falemos cada vez mais sobre esse tema, que a sociedade fale, para que todos os nossos representantes, vereadores, prefeitos, deputados, senadores, presidente da República, secretários, saibam que isso é uma necessidade do Brasil.
4: Segundo Carlos, a melhoria no saneamento básico contribui para a melhoria da economia, geração de mais impostos através do IPTU, diminuição no número de faltas ao trabalho por diminuir a incidência de doenças e amplificação do potencial turístico do país, entre outros benefícios. Repetindo o endereço do site para saber mais sobre o tema, www.saneamentosalva.com.br. Produção e reportagem, Regis Salvarani.
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1: 6:44.
2: Repita.
1: 6:44.
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1: Rádio Cidade de Vitória. 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
2: 7 horas. Repita. 7 horas.
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6: O uso de drones na agricultura brasileira cresce a cada safra e tem ampliado a eficiência das aplicações no campo. Com o avanço dessa tecnologia, também aumenta a necessidade de orientar produtores e operadores sobre segurança, boas práticas e cumprimento das normas. Pensando nisso, CropLife Brasil, Sindiveg, Aenda, Sindag e a ProSoja Brasil lançaram a cartilha de drones de pulverização. A publicação reúne orientações técnicas para quem utiliza essa tecnologia e busca ampliar o acesso a informações confiáveis sobre uma atividade cada vez mais presente nas propriedades rurais. O coordenador de sustentabilidade da CropLife Brasil, Pedro Duarte, explica que o material também ajuda a esclarecer dúvidas e combater a desinformação.
7: O lançamento dessa cartilha foi justamente para reforçar o quanto a aplicação aérea, assim como outras atividades agrícolas, elas são extremamente reguladas. E a gente foi além. A gente buscou também desmistificar vários pontos que são colocados, muitas vezes, por falta de informação. Então, a nossa ideia é que com esse documento, né, com essa cartilha, a gente consiga subsidiar discussões, a gente consiga fortalecer um posicionamento de nosso setor, mostrando que essa atividade ela é extremamente séria e ela deve ser realizada por profissionais capacitados.
6: Além de apresentar as regras que disciplinam a atividade, a cartilha traz recomendações para que as operações ocorram com segurança e dentro da legislação. O diretor de operações do Sindag, Cláudio Júnior de Oliveira, destaca quais são os principais cuidados.
8: Ela mostra que estamos diante de uma das operações mais reguladas do campo.
1: fiscalizadas por MAPA, ANAC, DSEA, IBAMA, Anatel e órgãos estaduais. Nossa recomendação, primeiro, regularização completa antes de voar. Drone registrado, piloto remoto habilitado. E segundo, produtor rural, contrate empresas legalizadas, porque dentro da cartilha também tem as sanções para caso alguém não consiga avaliar antes a empresa de contratá-la.
6: A cartilha de drones de pulverização é gratuita e está disponível nos canais oficiais das entidades participantes. O conteúdo também faz parte da plataforma Conecta, que reúne cursos e treinamentos gratuitos sobre boas práticas e inovação no campo. Produção e reportagem, Décio Carabinho.
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1: 7:17. Repita. 7:17.
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2: 7:29. Repita. 7:29.
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3: A Amazônia pode perder o equivalente a quase 2 milhões de campos de futebol de floresta nos próximos 10 anos, caso a moratória da soja deixe de existir. O alerta é de um estudo publicado na revista Science. Os pesquisadores estimam que o desmatamento pode chegar a 1 milhão e 400 mil hectares no período. Cristiane Mazetti, coordenadora da Frente de Desmatamento Zero do Greenpeace Brasil, é uma das autoras da pesquisa.
4: O artigo reforça que acabar com a moratória da soja é um tiro no pé, tanto para o próprio setor produtivo quanto para a sociedade. O fim do acordo, ele não beneficiará os produtores que podem expandir a produção na imensidão de áreas que já estão abertas, que já foram desmatadas há bastante tempo. Ele coloca uma quantidade enorme de florestas em risco, comprometendo inclusive as metas climáticas do Brasil e os serviços ambientais da floresta que beneficiam a própria

0: produção de soja, exemplo das chuvas, né, que irrigam as lavouras. E além de tudo, o fim do acordo, ele também mina a credibilidade da soja brasileira, que agora perde uma proteção importante contra o desmatamento, enquanto o mercado consumidor dessa soja tem demandado cada vez mais rastreabilidade e garantia de que não está associada ao desmatamento.
1: A moratória da soja foi criada em 2006 e reúne empresas, organizações da sociedade civil e o governo para impedir a compra de soja cultivada em áreas desmatadas após julho de 2008. Segundo o estudo, o acordo reduziu em 35% o desmatamento nas áreas de expansão da cultura e não há evidências de que tenha prejudicado o crescimento dos produtores ou o preço pago pelo grão.

0: essas substituições isoladas, elas não vão trazer o mesmo nível de eficácia da moratória da soja. E aí por quê? Né? A fórmula da moratória da soja, ela funcionava muito bem por conta do seu critério absoluto de desmatamento zero. Então, era um acordo que ele não ficava vulnerável a possíveis mudanças do que é aceito legalmente. E a gente vê aí tentativas, né, de enfraquecer a legislação ambiental, principalmente dentro do Congresso Nacional.
1: O tema também será analisado pelo Supremo Tribunal Federal. No dia 12 de agosto, os ministros devem julgar a constitucionalidade de leis estaduais que retiraram benefícios fiscais de empresas que adotam critérios ambientais mais rigorosos, como os previstos na moratória da soja. A decisão pode ter impacto direto no futuro do acordo. Produção e reportagem, Felipe Medeiros.
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1: 7:49. Repita. 7:49.
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0: Meu irmão,
1: obrigado, Netinho.
0: Eu que agradeço, meu pai. Sucesso, viu?
1: Salma de palmas, meu parceiro Neto Brito.
0: O vídeo, meu irmão, tamo junto.
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1: 8 horas. Repita. 8 horas.
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É isso aí, povo de Deus, bom dia a todos e a paz do nosso Senhor e Salvador Jesus Cristo, em mais um dia, em mais uma manhã especial, aonde nos encontramos no estúdio da Rádio Cidade Vitória, 89,9 FM, para apresentar mais uma edição do nosso, do meu, do seu, do nosso programa Boas Novas, o especial Sabadão de Bênção. Que alegria nesta manhã que Deus nos proporciona estarmos vivos, de pé, na presença dele, o adorando, o bendizendo, o exaltando, porque, amados, só ele é digno do teu louvor, do meu louvor, da nossa adoração, porque ele é Deus e fora dele não há Deus, não há Senhor, não há salvação na pessoa de Cristo Jesus, o Filho do Deus vivo. Então, nesta manhã eu quero saudar todos com a doce paz do nosso Senhor e Salvador Jesus Cristo, e dizer que os nossos números de celulares já estão liberados, aonde você irá entrar em contato conosco para a gente mandar aquele alô especial, ou você fazer aquele pedido também de um louvor, um hino de louvor e adoração ao nosso Senhor, aonde o Espírito Santo de Deus estará trabalhando, tratando com corações nesta manhã de sábado. Lembrando que o programa Boas Novas vai ao ar toda quarta, quinta, sexta, de 11 da manhã até as 13 horas. E aprove Deus todos os sábados, iniciarmos o programa às 8 horas da manhã e se estendendo até às 11, a manhã inteira aqui, adorando, exaltando e também, por que não dizer, agradecendo a Deus, tá? Agradecendo a Deus pela família, agradecendo a Deus pelo lar, agradecendo a Deus pelo trabalho, agradecendo a Deus pelo alimento, pelo vestir, pelo calçar, agradecendo a Deus porque ele que tem cuidado de nós, não só de nós, mas da nossa família, do nosso trabalho. Então, louvado seja o nome do Senhor, tá? Eu quero já mandar um abraço a todos vocês, né? Que hoje é sábado, dia 18 de julho. 18 já de julho de 2026. E aqui estamos, né? Graças a Deus. Trabalhamos a semana inteira, sentido a São Luís interior, como taxista. Quero aqui agradecer e louvar a Deus a vida de cada cliente que nesta semana nos procurou. Foi uma bênção, né? Vamos e retornamos todos os dias ali, carro lotado, graças a Deus por isso. Muito obrigado, tá? A vocês aqui em Vitória do Mearim, a todos vocês de Arari, o povo de Arari é uma bênção na minha vida, né? Muitos ararienses também, muito, muito mesmo, viajando conosco, e a gente só tem a agradecer. Miranda do Norte também não é diferente, tem procurado os nossos trabalhos, e só temos a agradecer a Deus pela vida de cada um, agradecer a Deus pela vida de você também, querido, e sempre que eu mando aquele cartazinho fly, você pega, coloca nos seus status, também coloca no grupo da família, no grupo dos amigos, e desta feita tem alcançado muita gente, né? Tem visto e tem entrado em contato conosco, porque você tem cuidado de nós também de maneira toda especial. Não tenho palavras para agradecer, tá? Mas que o nosso Deus continue te abençoando, continue abençoando de uma maneira muito, muito linda e muito especial, tá? Olha, quero mandar um alô especial a todos vocês de Conceição do Lago Açu, que já está na nossa companhia. A cidade de Lago Verde não é diferente, lá tem um povo também adorador que não perde a nossa programação. Muito obrigado, tá? Você de Bela Vista, Pio 12, Olho d'Água das Cunhãs, nossos ouvintes aí de São Mateus do Maranhão, não é diferente lá em Bacabal, alguns povoados de Bacabal que acompanham a programação Boas Novas. Aí eu dou um pulinho em Cantanhede também, Matões do Norte, nossa querida Miranda. Aí vamos ali em Itapecuru, alguns povoados que acompanham a programação. Um forte abraço. Alô, Anajatuba, povo abençoado de Anajatuba, terra do cupuaçu, não é? Um abraço, um cheiro a todo o povo de Anajatuba. Tenho um carinho muito especial por essa região aí também. E aí, retorno aqui para Arari, sede povoado de Arari. Tenha um bom dia, tenha um sábado na presença de Deus, tá?
É um sabadão aí onde as famílias, posso dizer assim, estão reunidas, né? Então a todos vocês de Arari, um cheiro, um abraço, tá? Do seu amigo irmão Edinaldo Opatinho. Aí eu dou um pulo em Garapé do Meio, Monção, que ouvem a programação Boas Novas. Ao povo de Cajari, aquele abraço. Ao povo de Cajari, Cidade dos Lagos, nossa Viana querida, muito obrigado, vianenses, aí pelo carinho de deixar a gente adentrar o seu lar através das ondas sonoras desta emissora, né? Emissora essa que tem alcançado para mais de 40 cidades do Maranhão. Por isso eu dou um pulinho também ali em Matinha. Corro ali em Penalva, Pedro do Rosário, Olinda, São João Batista. Alô, povo de Cajapió, São Vicente de Ferre, nosso Maranhão querido, um forte abraço, tá? Glória a Deus, graças a Deus pelo carinho de cada um dos nossos queridos ouvintes. E é desta feita que nós vamos aí apresentando, né? Na presença de Deus, e vamos já atender você também, querido, que sintonizou aí no seu carro, né? Talvez carro de passeio, não sei, van, não sei.

0: sei, caminhão, não sei, mas sintonizou na 89,9 FM. Muito obrigado. Muito obrigado mesmo por essa carona maravilhosa ao qual você está nos proporcionando. E eu quero deixar um forte abraço a você, se é vanzeiro, aos seus clientes, se é taxista também aos seus clientes, se é carro de passeio, a toda a sua família, se é caminhoneiro. Que Deus abençoe a todos vocês, queridos, nessas BRs do nosso Maranhão, tá? Você que está sempre enfrentando também esse pare-siga aqui, sentido capital, capital interior, tenha paciência, tá? Deus vai abençoar de maneira especial todos vocês. Aproveite, aumenta o volume do som aí, vamos ouvir hinos de adoração ao Senhor e Deus estará tocando em corações nesta manhã, tá? Para quem não tem o meu número é muito fácil, tá? Eu quero passar o meu número agora para você e vou repetir 5 vezes. Por quê, Edinaldo? Porque aí fica fácil de vocês, né? Anotar ou memorizar, beleza? Para quem é de outro estado, está aqui no Maranhão, neste momento, o DDD daqui é 98 desse nosso setor do Maranhão, ok? A operadora minha é a TIM. É muito fácil, eu vou falar o número sem o 9 na frente. Na segunda parte eu acrescento o 9, para que você possa anotar, participar. Pegou o seu celular, colocou na palma da mão, pegou caneta, pois pronto, se organize aí. O número é muito fácil, é 82055098. Ainda vou repetir 4 vezes, tá? Agora eu vou acrescentar o 9 na frente para ficar assim, ó. 982055098. Ainda tem 3 vezes que eu vou repetir. Se acalme que você vai conseguir. Eu disse 982, isso, 055098. Restam mais 2, ok? Vamos lá. 982055098. Agora será a última deste bloco e não vai ter desculpa. Dá para você memorizar o número, porque o número é muito fácil. Eu disse 982055098. Aí anote Edinaldo Patinho, tá? O programa Boas Novas, para você entrar em contato conosco, fazer o seu pedido, participar da nossa programação, tá? Eu quero lhe atender. Olha, a irmã Iracema Marinho está diretamente de Conceição do Lagoaçu, já ouvindo a programação Boas Novas, Sabadão de Bênção. E a gente agradece. E ela manda um áudio, vamos ouvir.
1: Paz do Senhor, irmã Edinaldo.
0: Senhor.
1: Estou aqui à escuta do programa. Peço todos os hinos do programa aí para oferecer para todos os meus familiares, meu pai lá na Rua da Paz, José de Lucas, todos os meus familiares, para vocês aí da rádio. Obrigada.
0: Opa, irmã Iracema, um abraço, querida, obrigado pela sua participação, tá? Deus abençoe a senhora sempre aí, a gente agradece pelo carinho de sintonia, pela sua participação. Olha, nós temos uma ouvinte aqui que ela está, se eu não me engano, é Silvanete, em Caldas Novas, Goiás, tá? Está acompanhando pelo aplicativo e mandou um áudio, vamos ouvir.
2: Bom dia, Edinaldo.
0: Bom dia.
2: Pai do Senhor.
0: Amém.
2: Jesus. Que Deus abençoe nosso dia, que Deus esteja
0: Amém.
2: Conosco.
0: Glória a Deus.
2: Sou a Silvonete de Caldas Nova, Goiás, mas no momento estou passando férias aqui na Flecheira, na casa da minha mãe.
0: Olha que maravilha.
2: Quero desejar um dia abençoado para toda a minha família, que o Senhor esteja nos guiando, nos iluminando. Que o Senhor possa derramar graça sobre nossas vidas. Que tá toda a minha família aqui reunida, aqui em Flecheiras.
0: Bênção, que bênção.
2: Pode ser, eu queria pedir um hino, mas pode ser um hino que esteja aí para ouvir. Você decide aí, tá? Bom. Nós estamos aqui escutando, tô aqui escutando na casa da minha mãe. Bom dia, paz do Senhor.
0: A paz do Senhor, Silvanete, que bênção, que alegria, que presentão de Deus quando as famílias estão reunidas, né? Então dê um cheiro em toda a sua família em nosso nome, tá, querida? A gente se sente feliz em saber, tá? Que você está em Flecheira, juntamente com a sua família, neste momento ouvindo a programação Boas Novas. Nós vamos preparar canções lindas aqui, oferecendo para você e toda a sua família, tá bom, minha amiga Silvanete, tá? Nós vamos preparar aqui canções aqui. Então, queridos, vocês podem fazer, que nem Iracema, irmã Iracema,

né, Silvanete, né, e entrar em contato, fazer o seu pedido, eu quero atender. Olha, a Rosânia está aqui no João Diogo acompanhando a programação, e ela dá um bom dia, quero ouvir um hino.

0: ofereci para meus quatro filhos e meus três netinhos. E também gostaria de oferecer para meus irmãos Gameleira Cajari e minha irmã em Terra de Areia. E gostaria de escutar um alô todos os dias.
1: Pois pronto, beleza. Quero mandar uma luz especial a todos vocês de Retiro, Cajari. Sou um dos 10, é uma das canções que ela pediu. Coloque pra mim também Anônimo de Lodebar, na voz do Poeta de Jesus, tá? Será uma dessas canções. E a outra eu quero aquela canção linda, É Mistério, de Samuel Mariano. Serão essas três canções nesse bloco, para que vocês possam estar meditando, tá? Nas letras desses louvores. Quero também atender a minha amiga Bibi, do Conjunto do L. Ela dá bom dia, gostaria de ouvir o hino Feito de Pó, Charles da Rocinha, que bom, né? Feito de Pó, nós vamos colocar aqui no próximo bloco, né? Charles da Rocinha, a nossa amiga Bibi, e agradecer a ela, e ela oferece para sua filha Luna, para sua sobrinha Yara, Everaldo e todos os ouvintes do programa, e a vocês que fazem toda manhã de bênção, né? Ô Bibi, muito obrigado, amada. Você é bênção em nossas vidas também. É ouvinte assídua do programa Boas Novas. A gente só tem a agradecer a Deus, tá? Pelo carinho de cada um de vocês, tá? Olha, Marina, lá do bairro Coreia, está já ouvindo a nossa programação. E ela dá um bom dia, que é oferecer o hino Refrão para a Sua Alma. Nós vamos escolher também essa canção, tá? Refrão para a Sua Alma. Nós vamos fazer assim, Luiz, procura essa canção Refrão para a Sua Alma, para colocar nesse bloco agora, junto com os três, Samuel Mariano, tu deixa para outro bloco, pode-se fazer assim, que ela quer oferecer para Gago, né, lá na Coreia, e eu quero aproveitar e mandar um abração muito forte em Gago, em Marina, em toda a família. Eu tive a honra, o prazer de conhecer Gago, né, fui lá na casa dele, dos pais deles, e ele não perde o rádio, fica lá penduradinho, ele ouvindo a nossa programação. Gago, que Deus te abençoe, tá? Obrigado mesmo por ser ouvinte do programa Boas Novas. Você é muito especial para sua família, para nós e principalmente para Deus, tá, querido? Deus te ama, Deus te abençoe sempre, a sua mamãe, papai, enfim, toda essa família de Deus, essa família abençoada ao qual Deus nos presenteou. E eu posso chamar de meus amigos e meus irmãos, tá bom? Então, Gago, um cheiro, tá? Um abração, Gago. Foi uma honra e um prazer, queridão, te conhecer pessoalmente, tá? Pessoalmente. Muito obrigado aí pelo carinho mesmo, tá? Aqui tem mais ouvintes. Aqui tá escrito Francisca Chaves, né? Não sei se é ela, mas vamos ouvir o áudio diretamente de Conceição do Lagoaçu.
2: Oi, bom dia. Eu sou aqui de Conceição do Lagoaçu.
1: Opa!
2: Ouvinte do seu programa.
1: Que maravilha.
2: Não perco nenhum programa seu. A voz sua e da sua mulher muito linda. Amém. Muito linda mesmo. Eu peço o hino de. Peço o hino de Marcos Antônio. Eu ofereço para toda a minha família.
1: Nós vamos escolher no próximo bloco, é Francisca Chaves que está aqui, eu creio que é esse que é o nome mesmo, né? De Lagoaçu, a gente agradece pelo carinho. Falar em Lagoaçu, ontem eu encostei em Miranda do Norte, quando eu estava vindo de São Luís. Aproveitei que ontem eu precisava encostar em Miranda para me dar um cheiro em duas pessoas que são muito especiais, mas muito mesmo na minha vida, né? Toda a família, mas esses dois aí é diferenciado. É o irmão da minha mãe, né? O tio Didi e a tia Santinha. Didi, tio Didi, eu tenho ele que nem um pai. Amo o cheiro daquele velho, abraço ele, eu cheiro ele. Eu tinha que encostar pra tomar bênção pro meu tio ontem. Fazia uns dias que eu não encostava lá nessa correria como taxista. E ontem nós conversamos, nós estamos combinando. Agora tá chegando um verãozão mesmo, pra gente ir pra Conceição do Lagoaçu pra passar uns 2 dias, pra matar a saudade mesmo. Nós vamos rever nossos familiares aí em Conceição do Lagoaçu, que são muitos, né? Em especial, quero mandar um cheiro para o meu primão Mitó Bila, tá? A minha sobrinha Micaela, enfim, a todo esse povo de Deus aí e muitos outros amigos. Queremos ter assim, o prazer de poder visitar a irmã Iracema e muitos outros ouvintes que nós temos aí, não só em Conceição do Lagoaçu, sede, mas os povoados, porque nós vamos querer ir aqui pelo gancho. E aqui a gente vai fazendo

algumas visitas, né? Então, quero mandar um abraço especial e eu vou marcar a data com meu tio, tá? Minha esposa, irmã Ali, todo mundo, e nós vamos nos organizar, meus filhos vão também. E prepare aí, que nós vamos dar despesa para vocês em Conceição do Lago Açu. Vamos comer muito peixe, tá? Mas nós estamos com saudade, gente, de visitar muita gente aí. E no dia, nós vamos avisar aqui pela rádio, tá? Mas nós queremos ir para passar 2 dias. Nós vamos nos organizar. É muito fácil aqui, né? No verãozão é muito fácil ir aqui pelo gancho. É rápido a viagem e a gente vai estar se organizando, tá bom? Então vamos assim. Tem muitas mensagens chegando aqui, graças a Deus por isso. Daqui a pouco estarei atendendo vocês, tá? São 8 horas e 46 minutos na nossa querida Vitória do Mearim, no nosso abençoado Maranhão. Eu retorno já já com mais oferecimentos, porque neste momento eu te convido. Vamos adorar? Então vamos adorar o nome do Senhor através desses lindos louvores ao qual iremos ouvir agora. São 3 lindíssimas canções escolhidas pelos ouvintes, por nós também. Aonde? Eu no seu lugar aumentaria o volume do som. Vamos de canções.

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1: Essa história é muito linda. Uma certa vez Jesus curou 10 leprosos de uma vez. Mas sabe o que acontece? Só um voltou. Só um voltou para agradecer. Quantos são agradecidos? Porque Jesus entrou na sua casa.

0: diga comigo do fundo do coração assim, ó:
1: mas não vá embora.
2: Não vá embora, Pai. Fica, Jesus.
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lindas canções que fala ou falam aos corações dos nossos amados ouvintes. Calma, muita calma, tá? Olha Deus tratando com cada um através destes louvores. E é isso, esse é o programa Boas Novas, tá? Programa esse que já está no ar há 24 anos para a glória de Deus, aonde tem abençoado vidas, muitas vidas, graças a Deus por isso. E você, querido, você ou vocês fazem parte desta linda história. História essa que continua, tá? Jesus, enquanto não voltar, aqui estaremos fazendo o IDE, levando aos corações dos ouvintes a palavra de Deus através da Bíblia Sagrada, através de cada louvor que é entoado, né? Cada louvor que tem alvo, que tem tocado vidas e corações. Louvado seja o nome do Senhor em todo tempo, tá? Em todo tempo louvado seja o nome do Senhor. E já tem muita gente acompanhando a gente, participando da programação. Olha, não esqueça, você pode ser canal de bênção na vida de outras pessoas. Você descobriu o programa Boas Novas. Então seja um ouvinte multiplicador. Fale do programa Boas Novas para mais um ouvinte, para mais um amigo, um parente. Edinaldo, mas eu tenho um parente muito longe. Não tem problema, queridos, não tem problema. Você pode mandar o aplicativo da emissora, da Rádio Cidade, e através do aplicativo a pessoa pode ouvir em qualquer parte do Brasil, fora do Brasil também, tá? E o nome do Senhor será exaltado na terra, tá? Em todas as regiões, todo o nosso estado, todo o nosso país e também fora do país. Você pode nos ajudar a divulgar, a levar o IDE para quem está necessitando neste momento de uma palavra, tá? Do Senhor. Muitos necessitam, muitos têm passado por dificuldades espirituais, né? Muitos não sabem o que fazer, mas através da palavra viva, eficaz, vidas são transformadas, né? Então você pode nos ajudar a levar o IDE para outras pessoas. Qualquer coisa, peça o aplicativo da emissora e eu estarei mandando para você, e você estará divulgando também aí em grupos para outras pessoas aí, tá? E nós aqui estamos prontos, tá? Para juntos estarmos ali, ó. Depois que a gente tiver o contato, a gente não fala com a pessoa só no momento do programa. Se tornamos família, uns orando pelos outros, né? Agora mesmo eu tenho uma grande amiga que está lá no Carlos Macieira, internado. A gente essa semana conversando, tá? Orando, ajudando. E é dessa forma, não tem que ser só no momento de alegria. Nos momentos difíceis também, nós podemos estar, né, próximos, cuidando um dos outros, né? Uns dos outros. E o nome do Senhor sendo exaltado, né? Sendo exaltado na terra, né? Eu tô mandando aqui por um amigo aqui, eu tô mandando aqui rapidamente. Rapidamente aqui, iremos até às 11. Desculpa, gente, 11 horas, né? Certo, só para ele se tocar que a gente tá ao vivo. Ele tá diretamente lá em Imperatriz nesse momento, né? Fazendo um trabalho diferenciado mesmo, diferenciado. E eu já quero ver se eu converso aqui com ele. Vou ver se eu consigo, né? Vou ver se eu consigo. Estamos aqui ao vivo, para mais de 50 cidades do Maranhão, na Rádio Cidade, o programa Boas Novas, programa evangélico, tá? Iniciou 8 horas da manhã e vai até às 11. Se puder falar ao vivo conosco sobre esse lindo trabalho, será uma honra, tá bom? Doutor Daniel, Deus lhe abençoe, você é canal de bênção de Deus na terra para cuidar de vidas. Estamos ao vivo enquanto eu falo com você. Mandei um áudio aqui, gente. Enquanto eu estou aqui apresentando o programa, mandei um áudio para uma pessoa muito, muito. Ele é canal de bênção. Ele é canal de Deus na terra, tá? Doutor Daniel. Está nesse momento, tá? Neste momento, hoje sábado, amanhã domingo, fazendo
muitas cirurgias ortopédicas, é um dos melhores cirurgiões que nós temos no Brasil. E ele está Imperatriz neste momento na regional. Se iniciou desde as 8 horas da manhã, várias cirurgias ortopédicas e pessoas que estavam na fila do SUS 10, 8 anos, né? E ele vem fazendo esse trabalho aí diferenciado mesmo. Tava olhando agora aqui o vídeo que ele postou, tá? E mandei aqui um alô para ele, mandei até o aplicativo da emissora também, né? Para quando ele tiver um tempinho, falar com

0: qualquer coisa conosco. E vamos aqui atender mais ouvintes. Mas antes, nós vamos fazer assim, prepare para nós os nossos parceiros comerciais, Luiz. Enquanto eu mando aqui mais alguns alôs aqui, tá? Nós iremos já a gente ouvir os nossos patrocinadores. São pessoas que nos ajudam a manter esse programa no ar, tá? Para estarmos aqui no ar, levando, né, o ID aos corações. É, eu quero mandar um alô especial para Isabel, lá em Cachoeira Viana. Ela, bom dia, gostaria de oferecer um hino na mesa do rei, para oferecer para todos vocês e para minha família. É Isabel de Cachoeira. A gente agradece, Isabel, pelo carinho. Não perde o programa, sempre ligada conosco. E a gente manda um forte abraço, querida. Um forte abraço mesmo para você e toda a sua casa, toda a sua família, tá bom? Também eu quero atender a Ana Vitória. Ela tá lá em Pixuna, acompanhando, tá? Ela falou que quer ouvir uma canção, Tudo é Perda. Ela falou que é Felipe Rodrigues, o cantor. Eu creio que é isso, né, Felipe? Vou anotar aqui pra gente procurar. Ela tá querendo ouvir muito essa canção. É Felipe Rodrigues, né? Eu tô anotando aqui pra gente procurar daqui a pouco. Tudo é perda, né? Tudo é perda. Pronto. Nós vamos ver aí depois aqui se a gente encontra pra gente atender a nossa amiga Ana Vitória. Ana Vitória de Pixuna. Ana Vitória, muito obrigado pela tua participação, querida, tá? Eu quero pedir para toda a minha família e para vocês daí também. Ok, eu agradeço, tá? Olha, a Eusiane de Arari está na nossa companhia, né? Eusiane diz assim, estou no serviço, mas Gago está ligado no programa. Pois é, eu mandei um alô especial para Gago, Eusiane, da agora, tá? Obrigado, Eusiane, a você, toda a sua família, ao meu querido... Ei, alô, Gago, um abraço, Gago, um abraço. Deus te abençoe, Gago, tá? Nós vamos colocar aqui louvores com muito amor e carinho pra você, queridão, tá bom? Muito obrigado mesmo, mesmo, pelo carinho, tá? E também eu quero mandar um alô especial para o meu amigo Jorge Ricardo, em Arari. Ele dá um bom dia, paz do Senhor, querido irmão. Estamos ouvindo o programa Boas Novas. Deus continue abençoando a sua vida. Vocês sempre, Jorge, Ricardo e família... Aquele abraço, meu irmãozão do coração, você é bênção de Deus, tá? Olha, daqui a pouco eu quero atender a Maria Eduarda, que está acompanhando a nossa programação. Daqui a pouco eu quero atender o Ribinha do São Lourenço também, que já mandou mensagem. E muitos outros ouvintes que estão chegando mensagem aqui para nós. Porque nesse momento nós iremos ouvir os nossos parceiros, os nossos patrocinadores. E após, retornarei com mais oferecimentos. Vamos lá.
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2: 9:08.
3: Repita.
2: 9:08.
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povo de Deus, 9h20 aqui em Vitória do Mearim. Nós ouvimos aí os nossos parceiros comerciais, os nossos patrocinadores. Iremos ouvir mais louvores, né?

0: feito no pó de Charles da Rocinha, que também foi pedido também. Será essa outra canção e a Mesa do Rei, ok? É isso, Luiz? Mesa do Rei. Foram essas três canções aí que foram pedidas e nós iremos ouvir e eu retorno. Já já, tem muita gente já mandando mensagem, tá? E nós iremos aqui com certeza atender a cada um de nossos queridos irmãos, né? Pronto, pronto, pronto. Nós temos mais gente que está acompanhando a programação. Nós vamos ouvir aqui um áudio do convite aí também. Que é bênção em nossas vidas, tá? Tá diretamente ali, eu creio que tá em Arari, né? Irmão Joel, missionário Joel, a nossa missionária Helenice também pestana. Vamos ouvir aqui. Vamos iniciar aqui.
1: A paz do Senhor, meu irmão Edmaldo Patinho.
0: Amém, queridão.
1: Meu querido, tô aqui ouvindo a programação, né? E eu quero oferecer o hino do cantor Anderson Freire, A Igreja Vem, para a missionária Helenice, a todos nossos irmãos em Cristo aqui em Arari, nossos pastores, e também para vocês que estão aí na rádio, tá bom? Forte abraço, meu irmão. A paz do Senhor.
0: A paz do Senhor, meu querido missionário Joel, Rael e família, um forte abraço. A igreja vem no próximo bloco na voz de Anderson Freire, que é o seu pedido, né? Do nosso querido ouvinte, esse abençoado de Deus. Então vamos ouvir canções e eu retorno 9h23. Tem muito programa. Iremos até às 11 horas da manhã. Vamos lá.

povo de Deus, louvores e hinos de adoração ao nome do Senhor, que alegra o coração de cada um dos ouvintes. E como eu falei, o nome do programa é intitulado Sabadão de Bênção, o programa Boas Novas, a edição especial de hoje, o Sabadão de Bênção. E eu não tenho dúvida que tem sido bênção, E hoje, como eu falei no início do programa, é um dia também que as famílias se reúnem, Tem bênção maior do que essa? Tem presentão de Deus maior do que esse, De poder estar junto. Olha, Rebequinha, minha filha, ontem veio de São Luís comigo. Vai ficar conosco hoje, amanhã. Segunda, só retorna terça-feira. Então, posso dizer, a família está completa, Ela está resolvendo algumas coisas com a mãe dela hoje, agora aí pela manhã, por isso que não estão aqui no estúdio apresentando o programa. E muitas famílias estão reunidas, Reunidas, vão almoçar juntas, Já teve participações aqui de muita gente. Opa, que maravilha, eu tive uma resposta aqui. Pronto, tive uma resposta aqui do Dr. Daniel Fim, que está conosco ali em Imperatriz. Ele falou que 10 horas ele estará disponível a falar conosco ao vivo. Olha que maravilha, vai ser muito bom, tá? E como eu falei, eu quero atender mais ouvintes, A minha amiga, a nossa querida Silvana, irmã Silvana lá do Paiol, está acompanhando a programação, mas ela não está só, Está com uma turma abençoada, A sua família reunida lá juntamente com ela. E ela mandou até um vídeo aqui. Eu estava assistindo o vídeo. Muita fartura, muita gente lá consertando peixes do nosso Rio Grajaú, o nosso peixe original. Chega, deu água na boca só em falar aqui, Tava olhando, que bênção, E muitos dos seus familiares hoje, uma chegou de São Paulo, se eu não me engano.

0: Bahia. Eu ofereço qualquer um hino aí. Qualquer um hino.
1: Não sabem o que
0: pra
1: fazer.
0: Todos os irmãos desse grupo nosso aí, nosso grupo.
2: Tem grupo do WhatsApp.
0: Tá aqui no Paiol, chegou ontem de São Paulo.
2: Opa.
0: Minha filha que tá chegando com os filhos. Todos evangélicos. Pra meu esposo, pra minha mãe Antônia, meu pai amado em Paiol. Todos os irmãos de Paiol, todos os irmãos de Floresta. Todos os irmãos e irmãs de Pixuna. Todos os irmãos de Jucaralzinho, de Boa Esperança. Pra todos os irmãos desse mundo inteiro. Que Deus atenha todos. E pra você também. E a irmã Nali, que eu amo de coração.
2: Opa, Silvana, obrigado pelo carinho que você tem com minha esposa, irmã Nali, com minha família, conosco, com a família Boas Novas, aquele grupo de WhatsApp. Silvana, você é bênção de Deus. Eu me sinto muito honrado e também feliz, né? De olhar esse vídeo aonde está sua família. Fiz uma ligação aqui, gente, ao vivo aqui, ela mostrando o povo todinho, seu esposo, né? Toda a família lá reunida. E os próximos louvores, Silvana, eu quero oferecer com muito carinho a todos vocês, tá? Aproveitem bem esse sabadão de bênção, essa reunião aí de família, né? E que esse almoço seja uma bênção para a glória de Deus, tá? E eu vou me organizar, Silvana, vou me organizar direitinho, você avisando com calma. Chegou o verãozão, fica fácil, né? Da gente ir pela Coque rapidinho, pode ser até de moto mesmo, vou junto com meu filho Emanuel fazer uma visita aí nessa região, né? E eu vou ganhar peixe, já tô sabendo que tu tá trazendo um peixe pra mim, muito obrigado, já vou agradecendo de antemão, muito obrigado, tá? Pelo carinho, muito obrigado mesmo. E vamos aqui, gente, de mais participações dos nossos ouvintes. A Renatinha está ouvindo lá em Miranda do Norte a nossa programação. Renatinha, obrigado, querida, tá? Muito obrigado mesmo. A Ana Paula também, ela diz assim em sua mensagem: bom dia, me chamo Ana Paula, sou de Capoeira Grande. Gostaria de pedir a canção Quem Vai Questionar, né? Questionar ou Adorar, na voz do poeta de Jesus, Silvan Santos. Então prepare aí, Questionar e Adorar, para me atender a nossa querida Ana Paula, né? Que está acompanhando a programação Boas Novas, especial Sabadão de Bênção. Ana Paula, muito obrigado, querida, pela companhia, pela sintonia e pela sua participação na nossa programação. Quero mandar um alô especial para Lidinalva, em Estiva, Arari. Também a Jacirene Costa, em Arari, também, que está acompanhando. Ela diz assim: bom dia, querido. Que a graça e a paz do nosso Senhor Jesus Cristo esteja com todos nós. Se der tempo, eu queria ouvir a canção Espírito Santo na voz de Fernanda Brum, pois nós vamos procurar Espírito Santo na voz de Fernanda Brum. E ela diz assim: fique com Deus, né? Então é a Jacirene Costa, diretamente ali de Arari, e eu mando um abraço a ela, sua casa, sua família. Muito obrigado, Jacirene, pela tua participação, muito obrigado por deixar a gente adentrar o seu lar através das ondas sonoras da rádio, levando ao coração a palavra de Deus, os louvores, tá? A Deus seja todo louvor, toda glória. Vocês são especiais. O programa é feito com muito carinho a cada um dos nossos queridos ouvintes. Aqui tem uma mensagem que diz assim: bom dia, aqui é a Maria Eduarda. Bom dia, eu queria pedir um novo, diz assim, um novo especial para o meu esposo, acho que é esposo, Antônio José. Eu não entendi bem essa parte aqui, né? Bom dia, virei oferecer ao esposo. Entrei na guerra, né? Eu acho que é isso, por você, com Silvan Santos. A gente agradece, viu, Maria Eduarda, pela tua participação, querida. Você não disse de onde é, mas a gente manda um forte abraço, tá? O meu amigo Ribinha, ele está ali em São Lourenço, acompanhando a programação. E ele dá um bom dia. Ele diz assim: Patinho, meu irmão, um bom final, um bonzinho final de semana para você, meu irmão. Aqui é o Ribamar, de São Lourenço, popular Ribinha. Meu irmão, que prazer participar deste programa, Patinho. Que prazer, Patinho. Eu quero pedir uma canção. Eu quero oferecer para todos, mas todos os ouvintes da Rádio Cidade Vitória, para todos os ouvintes do Maranhão que estejam na escuta deste programa.

0: aquela canção que fala assim: tem uma palavra para dizer, né? Não desanima. Tem uma palavra para dizer, não desanima. Eu vou ver aqui. Pois, Vatinho, bom dia para você, que Deus abençoe você e a sua esposa. E para mim sempre é um prazer estar participando do programa, meu irmão. Tá bom? Ofereço essa canção para todos os ouvintes aqui de São Lourenço, de Ferreira, Boca do Campo, São Benedito, Coque, né, Vitória do Mearinha, enfim, a todo o Maranhão que esteja na escuta do programa. Meu irmão, obrigado, um bom dia a você, que Deus abençoe e te proteja, né? E um bom irmão, valeu, um abraço, Ribinha, um grande abraço. Nós vamos tentar encontrar essa canção que você falou aqui, queridão. Eu agradeço, tá, pela tua participação, que não perde a programação, sempre que pode estar participando do programa, e a gente se alegra, né? Alegra o coração nosso em saber que você está conosco, sempre participando da programação Boas Novas, tá? Então vamos fazer assim, gente, muita gente ainda aqui mandando mensagem, e nós vamos aqui por etapa para atender cada ouvinte. Olha, diretamente de Palmeiral, que fica localizado ali em Matões do Norte, a nossa querida Lucimar está acompanhando e ela mandou um áudio. Vamos ouvir.
1: Você, sua esposa.
2: Amém, irmão. Paz do Senhor.
0: Paz do Senhor, querida.
2: Irmão,
0: estou ligando.
2: Como
0: mensagem
2: para
1: a gente.
2: Não
1: tem que
0: sozinho. Não tem que sozinho.
1: Esteja na escuta do canal.
2: Irmão, obrigado. Que Deus abençoe.
1: E te proteja, né?
2: Eu estava mandando
1: um abraço. Um grande abraço. Nós vamos tentar encontrar essa canção com você.
2: Um abraço.
1: Eu agradeço, tá, pela tua participação.
2: Bom dia e boa sorte.
1: Que Deus abençoe
2: grandemente.
1: Pode estar participando do programa. E a gente se alegra, né? Alegra o coração nosso em saber que você está conosco, sempre participando.
0: É isso aí, o que a gente percebe é que o pessoal atende o pedido nosso. Quando eu digo assim, aumente o volume do som e vamos adorar, tá aí a prova, tá? Que ela está falando no celular um áudio, mas a minha voz no som que está na casa dela está mais alto do que o seu próprio áudio. Então, ela está levando a risca, né? Colocando lá no último volume. Então, dona Lucimar, irmã Lucimar, em Palmeiral, Matões do Norte, que o nosso Deus, tá? Continue, querida, abençoando você e sua casa. Obrigado mesmo, muito, muito obrigado pelo carinho de escolha e de sintonia, tá? Obrigadão mesmo. Então nós vamos ouvir canções, queridos, muitas canções pedidas, tá? 9:48, ainda dá tempo de você participar. Quero mandar um alôzão ao meu irmãozão do coração, Francisco Marques e família, diretamente da Fazenda Nova, município de Pio 12, no nosso querido Maranhão. Ele mandou aqui um vídeo, vou já olhar esse vídeo que ele mandou, tá? Está lá acompanhando a nossa programação e a gente manda um abração. Irmão Francisco, você é bênção, tá? É bênção de Deus em nossas vidas. A gente se sente feliz em tê-lo como ouvinte, tê-lo como família, posso dizer assim. Muito obrigado pelas orações, tá? Muito obrigado pela sua amizade sincera. Que o nosso bom Deus continue com a sua boa mão no seu lar, na sua casa, nos seus empreendimentos, tá? Que as bênçãos se multipliquem na vida de todos os nossos queridos ouvintes do programa Boas Novas. Vocês podem dizer amém aí do outro lado? Amém. Glória a Deus por isso. Vamos ouvir as canções pedidas e eu retornarei com mais oferecimentos.

0: Deus, louvores aí, lindos, lindos louvores ao coração dos nossos queridos ouvintes. Alô, meu querido Maranhão, Maranhão, abençoado por Deus, tá? Olha, daqui a pouco vai ter uma mensagem, tá? Para os nossos ouvintes, posso dizer assim, uma reflexão para o dia de hoje, daqui a pouco, tá? Fiquem atentos, mas eu quero mandar um alô especial para minha amiga Rosélia, diretamente do povoado Caetano, aqui no, em Conceição do Lago Açu. Ouvinte assíduo que não perde a programação Boas Novas. Ela pediu aqui Tá Chorando Por Quê, na voz da cantora Amanda Vanessa, e nós iremos preparar e tocar esta linda canção para vocês. Eu sabia que Rebeca ia mandar por alguém esse carregador. O celular tá quase descarregando aqui, gente. Obrigado, Silvana. Olha, e também quero atender aqui, diz assim, bom dia, irmão, aqui é o José do Barreiro. Eu não sei se é Barreiro de Arari, talvez seja, né? Gostaria de ouvir um louvor de Marcos Antônio, Quase Morri. Olha, é uma canção muito linda, né? Eu ofereci a toda a minha família. E a gente agradece, viu, meu amigo, pela tua participação aí. Um grande abraço a você e toda a sua família, José, né? Diretamente do Barreiro, né? A gente agradece, meu irmão, a você, e continue, tá? Acompanhando e participando da programação Boas Novas, tá? É feito a todos vocês esse programa com muito, muito carinho, tá? Eita, quero mandar um alô especial também para a irmã Núbia, diretamente na região de Moitas, né, gente? Depois vão lá nos meus status para vocês olharem os vídeos que o pessoal tá mandando para mim, né? Os ouvintes, né? Cada um na sua região, né? Mandando vários vídeos da forma que eles estão ouvindo o programa, né? Das reuniões familiares também. E você pode fazer um vídeo também e mandar para mim, que eu coloco no meu status aqui, tá? É importante saber onde você está. Alô, Netinha em Flecheira, ela mandou aqui um áudio.
1: Bom dia, Edinaldo, a paz do Senhor.
0: Amém, Netinha.
1: Ô, Edinaldo, ofereço aí um hino aí, o que tiver no roteiro.
0: Pronto.
1: Eu cheguei agora do

0: sua esposa, tá bom? Sua família seja abençoada por Deus. E Deus acompanhe você sempre.
1: Amém, amém, Netinha. Um abraço, Netinha. Você, a sua família, como eu falei, um sabadão desse aí, as famílias reunidas, podemos dizer assim. Às vezes nem todos podem, mas aqueles que podem, que maravilha, né? Que bênção de Deus. Então vamos fazer assim, gente, nós iremos ouvir essas duas lindíssimas canções, mas eu não posso deixar de ouvir aqui mais dois áudios que acabaram de chegar da minha amiga do coração, Lulu. Eu aproveito e mando um cheiro pro nosso príncipe, o Heitor, tá? E toda essa linda família, família de Deus, família muito especial para nós. Ela está ligadinha conosco, acompanhando a programação, e vamos de áudio.
2: Bom dia, meu amigo Patinho, tô ouvindo.
1: Bom dia.
2: Tô ouvindo aqui o programa, como sempre. Gosto de ouvir.
1: Obrigado, minha amiga.
2: Gostaria de ouvir já esse hino aí também que você vai tocar.
1: Com certeza.
2: Tá chorando porque linda. Amo esse hino.
1: Canção linda.
2: Só pra curtir, pra toda a família e pra todos aí.
1: Pronto.
2: Estão curtindo. Para todos os ouvintes que estão ouvindo o programa Boas Novas.
1: Que bom.
2: Esse hino é lindo, como esse que você tocou agorinha.
1: Questionar e adorar, né?
2: Também. E esse outro também, Quase Morri. É lindo.
1: Só canção.
2: Bom dia, meu amigo. Tá pro futebol.
1: Heitor tá no futebol, gente. Heitor é um amor, é um amor, é um amor, é uma criança linda por dentro e por fora. Amo quando encontro o Heitor, né? Gosto de cheirar a cabecinha dele, sempre cheirosão. Dona Lulu, um abraço pra ti, pra Luciana, pra toda a família. Me sinto honrado, tá? Em ter você como ouvinte. Obrigado por deixar a gente adentrar o lar de cada um de vocês, né? Através da Rádio Cidade de Vitória, com o programa Boas Novas, especial Sabadão de Bênção. Então, são 10 horas e 10 minutinhos. Nós iremos ouvir agora, neste momento, Amanda Vanessa, Tá Chorando Por Quê? E Quase Morri, na voz de Marcos Antônio. Volto a dizer, aumente o volume do som e vamos adorar o nome do Senhor. Vamos lá.

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0: isso aí, povo de Deus. Ouvimos essas duas belíssimas canções e vamos aqui continuando atendendo ouvintes. A Inácia do Jaguari já está na nossa companhia. Ela diz assim: bom dia, estamos ligados, ouvindo como sempre a programação. Inácia, um abraço para você, querida, tá? Também quem está na nossa companhia é a nossa querida Regina. Alô, Regina, diretamente de Bonfim, município de Arari. Eu queria que você rodasse a música Passe Lá em Casa, Faz um Milagre, né? Kailane Frausch, né? Passa Lá em Casa. Nós não tocamos hoje, teve dois pedidos, né? Desta canção. Já deixa no jeito também aí, Luiz, pra gente poder atender. Mas antes, gente, eu quero fazer isso aqui. Nós iremos ouvir uma mensagem de reflexão para o nosso sábado, para o nosso dia. Eu gostaria da sua total atenção. Após essa mensagem, eu retorno com os últimos oferecimentos de hoje, tá? Mas fique atento, o programa vai até 11 horas, tem muito tempo ainda. Agora, neste momento, eu gostaria da sua atenção, tá? Porque Deus irá falar também, através da palavra, ao coração, aos corações de cada um de nós que estamos a ouvir esta programação. Vamos ouvir esta mensagem agora, neste momento.
1: Se eu te dissesse que existe uma conexão direta entre a bagunça da sua mesa e a confusão das suas decisões, você acreditaria? E se eu provasse que organizando três áreas específicas da sua vida interna, você automaticamente ganha mais clareza, confiança e poder de realização do que qualquer método externo poderia te dar? Os filósofos sabiam disso. Napoleon Hill documentou isso. E milhares de pessoas ao longo da história usaram esse princípio para criar vidas extraordinárias. Primeiro diga a si mesmo o que você quer ser e depois faça o que precisa fazer. Epicteto disse isso há mais de 1900 anos, mas apenas 3% das pessoas realmente entendem o poder oculto por trás dessa frase. Napoleon Hill descobriu o mesmo princípio em seus estudos com os homens mais ricos do mundo. E chamou isso de o segredo que move montanhas. Hoje você vai descobrir como aplicar essa sabedoria milenar de uma forma prática e poderosa que vai reorganizar sua vida de dentro para fora. Porque a diferença entre quem consegue tudo o que quer e quem vive sempre lutando está nesse conhecimento que poucos dominam. Neste vídeo, você vai descobrir quais são essas três áreas e como organizá-las usando ferramentas simples que funcionam há séculos. Porque quando você organiza de dentro para fora, o mundo exterior não tem escolha, senão se alinhar aos seus objetivos. Aqui está o convite. Escreva nos comentários: hoje eu crio resultados, porque cada decisão consciente é um tijolo na vida que você realmente quer viver. Agora vamos direto às 10 práticas que vão ajudar você a colocar sua vida em ordem, de dentro para fora. Prática 1. Cultive um foco absoluto. Se existe uma habilidade capaz de transformar sua vida, é o foco. Em um mundo cheio de distrações, onde sua atenção é disputada a cada segundo, focar tornou-se raro e, por isso, valioso. Quem domina a concentração tem uma vantagem gigantesca. Consegue construir, avançar e viver o presente de verdade. Quem não domina sente como se estivesse tentando encher um balde furado. Por mais esforço que faça, tudo escapa. Marco Aurélio, mesmo sem internet ou notificações, entendia que a mente humana sempre busca formas de escapar do presente. Ele aconselhava: faça cada coisa como um romano, com precisão, seriedade e justiça. Essa é a essência do foco. Um ato de vontade, não de sorte. Napoleon Hill complementa dizendo que o foco é a força motriz por trás de todo grande sucesso. Ele acreditava que um desejo ardente canalizado com concentração é o que move montanhas. O inimigo do foco não está apenas fora, no barulho da rua, nas notificações do celular, no caos ao redor. Ele está dentro, as preocupações que voltam, os sentimentos que pesam, os pensamentos que não param de bater à porta. Esse ruído interno é traiçoeiro, pois rouba sua paz sem fazer alarde. Sêneca, vivendo em uma Roma barulhenta, escreveu: eu forço minha mente a se concentrar e evito que ela se desvie para coisas externas. Todo o ambiente pode ser caótico, mas se minha mente permanecer tranquila, não há perturbação real. No seu dia a dia, treine esse autocontrole com práticas simples: meditação, escrita diária, momentos de silêncio ou até desligar as notificações. Nos próximos 7 dias, escolha uma tarefa simples por dia e dê a ela a atenção total. Escrever por 15 minutos sem olhar o celular, comer sem distrações ou conversar olhando nos olhos. Experimente estar inteiro, sem se dividir. Comente: eu escolho estar presente, porque quem aprende a controlar a própria atenção deixa de viver distraído e começa a construir uma mente forte, calma e focada no que realmente importa. Como seria estar totalmente focado em uma tarefa hoje? Você aprendeu a domar sua atenção. Agora é hora de domar suas emoções. O foco te trouxe presença, mas a clareza vai te dar poder de decisão. Na próxima prática, você vai descobrir como pensar com lucidez, mesmo quando tudo à sua volta parece um caos. Prática 2. Pense com clareza, antes de agir com emoção. Quem não controla suas emoções torna-se vulnerável, como um navio sem leme, à mercê das ondas e dos ventos alheios. Decisões impulsivas são sementes de colheitas amargas. O calor da emoção pode parecer irresistível, mas quase sempre deixa rastros de arrependimento. Epicteto nos lembra: não é o que acontece que te perturba, mas o julgamento que você faz disso. Rio reforça: a emoção sem controle é como um carro sem freios, perigoso e destinado a colidir. Pense em uma situação prática. Você tem um grande amigo e surge a chance de abrir um negócio com ele. O entusiasmo é natural, mas se a decisão vier apenas desse sentimento, você pode ignorar fatores cruciais: experiência, visão de trabalho, capacidade de lidar com conflitos.

resultado? Uma amizade abalada e um projeto fracassado. Propagandas não vendem produtos, vendem emoções, status, pertencimento, prazer imediato. E muitas vezes compramos sem saber por quê. Esse mecanismo atua em escolhas maiores: relacionamentos, carreira, saúde. Imagine uma mulher endividada que vê uma promoção da bolsa dos seus sonhos. O impulso grita: é agora ou nunca. A razão sussurra: não é o momento. Se ela cede à emoção, afunda ainda mais. Se ouve a razão, planta a semente de um futuro estável. No seu dia a dia, antes de uma decisão importante, pause e pergunte: se eu não estivesse tomado pela emoção, ainda faria essa escolha? Escreva a resposta. Comente: eu ajo com clareza, não por impulso, porque quem aprende a pausar antes de decidir, evita arrependimentos e constrói uma vida guiada pela razão, não pela emoção do momento. Como seria pausar antes de uma decisão emocional hoje? Se até aqui você aprendeu a pensar com clareza antes de agir com emoção, prepare-se, porque a próxima prática vai levar isso a outro nível. Está pronto para essa nova prática? Prática 3. Discipline seu corpo para fortalecer sua mente. Tratar o corpo com rigor não é apenas sobre estética, é sobre construir uma mente invencível. Quando você negligencia o corpo, vive cansado, sem energia, dependente do acaso. Uma mente frágil nasce quase sempre de um corpo enfraquecido. Os filósofos sabiam disso. Corriam, lutavam, carregavam peso, suportavam o frio. Uma mente saudável em um corpo saudável era mais que um ditado, era uma prática. Hill dizia: a disciplina física é o alicerce da disciplina mental, e a disciplina é a ponte para o sucesso. Sócrates era soldado, Cleantes boxeador, Marco Aurélio caçava e Sêneca mergulhava nas águas geladas do Tibre. Não era vaidade, era treino de espírito. Sêneca dizia: tratamos o corpo rigorosamente para que ele não se torne desobediente à mente. Quando o corpo se rebela, a mente enfraquece. Quando o corpo é treinado, a mente ganha disciplina. Cada vez que você vence a preguiça e se move, fortalece a voz interior que diz: eu consigo, eu cumpro minhas promessas. No seu dia a dia, imponha movimento ao seu corpo nos próximos 7 dias. Uma caminhada, um treino, até subir escadas. O essencial é honrar o pacto com você mesmo. Comente: meu corpo obedece minha mente. Porque quem aprende a vencer a própria preguiça, começa a vencer a própria vida. E como seria começar um hábito físico simples hoje? Você disciplinou o corpo. Agora é hora de enfrentar o campo de batalha mais difícil: os vícios que te prendem. Porque não adianta ter força física se a mente ainda está acorrentada. Na próxima prática, você vai aprender a romper com tudo que rouba sua energia, sua atenção e seu propósito. Prática 4. Liberte-se de vícios que te prendem. Sêneca nos desafia: mostre-me um homem que não seja um escravo. Ele observava que até os donos de escravos carregavam correntes, a responsabilidade de manter propriedades ou a escravidão aos próprios desejos. E verdadeira prisão é mental. Um é escravo do sexo, outro do dinheiro, outro da ambição. Somos todos escravos de alguma forma, seja da esperança ou do medo. Hill complementa: os vícios são correntes invisíveis que roubam sua liberdade antes de roubarem seu bolso. Se você não consegue ficar sem algo, café, celular, jogos de azar, essa coisa te controla. No seu dia a dia, identifique um hábito que te domina e comece a questioná-lo. Pode ser reduzir o tempo nas redes sociais ou abandonar um vício socialmente aceitável. Comente: hoje eu quebro uma corrente. Como seria reduzir um hábito controlador hoje? Você deu um passo poderoso ao encarar seus vícios e romper as correntes que te prendiam. Mas o próximo desafio é ainda maior. Na prática 5, você vai descobrir que a verdadeira liberdade não está em mudar o que te cerca,

fazem mudar o que te guia por dentro. Então não pare agora. O seu próximo nível está a um pensamento de distância. Prática 5. Transforme sua mentalidade, não o cenário. Sêneca dizia: você precisa mudar a mente, não o lugar, porque suas falhas o acompanharão aonde for. Muitas vezes acreditamos que nossos problemas estão fora, no ambiente, nas pessoas, nas circunstâncias. Mas a raiz está dentro, na mente e nas atitudes. Hill reforça: a mudança começa quando você reprograma sua mente com crenças fortalecedoras. Pense em alguém que muda de casa esperando mais paz, mas leva consigo os mesmos hábitos desorganizados. O caos persiste porque o problema não era o endereço, mas a mentalidade. Sêneca provoca: se quer escapar dos seus problemas, não precisa ir a outro lugar, precisa ser outra pessoa. Isso significa reformular atitudes, encarar crenças limitantes e assumir a responsabilidade pela sua vida. No seu dia a dia, identifique uma situação que te frustra e pergunte: que atitude minha posso mudar aqui? Comente: a mudança começa dentro de mim, porque quem transforma a própria mente deixa de fugir da vida e começa a assumir o controle dela. Você já deu um passo poderoso ao transformar sua mentalidade, mas agora vem o teste real. Prepare-se para a prática 6, porque o amanhã é o disfarce preferido da procrastinação e o seu futuro começa hoje. Prática 6. Haja. Agora, não amanhã. Epicteto perguntava: quanto tempo mais você vai esperar para exigir o melhor de si mesmo? Marco Aurélio refletia: sabemos o que é bom para nós agora, mas escolhemos adiar. Procrastinar é o hábito dos tolos, como Sêneca dizia. Rio reforça: a ação imediata é o que separa os sonhadores dos realizadores. O melhor momento para começar foi ontem. O segundo melhor é agora. Pense em pessoas que compartilham habilidades no YouTube: crochê, culinária, concertos. Elas não são mais inteligentes, mas começaram antes. Quem chega primeiro bebe água mais limpa. No seu dia a dia, escolha uma ação que você adia e comece agora. Comente: eu ajo agora, não quando for perfeito. Porque quem para de adiar começa a construir a vida que os outros só ficam imaginando. Se você realmente praticou a prática 6, então já deu o primeiro passo. Agiu. Mas agora vem um momento decisivo. Você começou a se mover, mas agir sem construir valor interno é como correr sem direção. Na próxima prática, vamos além da ação. Vamos fortalecer quem você é por dentro, moldar o caráter que sustenta o sucesso e a prosperidade. Prática 7. Construa seu valor interno. Nada te deixa mais vulnerável que depender da admiração alheia. Sêneca alertava: quem busca a aprovação alheia coloca sua felicidade nas mãos dos outros. Hill dizia: seu valor é definido pelo que você acredita sobre si mesmo, não pelo que os outros pensam. Se seu valor depende de aplausos, você vive como escravo. Hoje celebrado, amanhã esquecido. Seja como uma estátua em praça pública. Um dia recebe flores, no outro, insultos, mas permanece firme. No seu dia a dia, haja pelo que considera certo, mesmo sem plateia. Comente: meu valor não depende de aplausos, porque quem aprende a se validar por dentro se torna inabalável por fora. Como seria agir sem buscar validação hoje? Você aprendeu a construir o seu valor interno, a ser sua própria rocha. Mas agora vem o próximo passo. Aquele que separa quem fala de evolução de quem realmente vive o progresso. Na próxima prática, você vai descobrir que a perfeição paralisa, mas o progresso liberta. Prática 8. Progrida. Não busque a perfeição. A busca pela perfeição é uma armadilha. Martha Graham, coreógrafa renomada, sentiu isso em 1931, quando via apenas falhas em seu trabalho. Churchill dizia: perfeccionismo é outra forma de paralisia. Epicteto nos lembra: não é possível evitar erros, mas é possível minimizá-los. Hill reforça: o progresso consistente vence a espera

0: no momento perfeito. No seu dia a dia, entregue algo mesmo que não esteja perfeito. Um projeto, uma ideia. Comente: eu escolho progredir todos os dias, porque quem abandona a perfeição finalmente começa a evoluir de verdade. Como seria finalizar algo imperfeito hoje? Você já aprendeu que o progresso vale mais do que a perfeição, mas agora é hora de ir além. Porque o verdadeiro crescimento não vem quando tudo está fácil. Ele nasce quando você escolhe o difícil de propósito. Na próxima prática, vamos falar sobre abraçar desafios voluntários. E essa pode ser a virada de chave que separa quem apenas deseja evoluir de quem realmente se transforma. Prática 9. Abrace desafios voluntários. Vivemos com mais conforto que reis do passado, mas isso nos amolece. Os filósofos defendiam desafios voluntários para calejar a mente. Como diz Hill, a adversidade escolhida forja o caráter e a força. Um músculo não usado atrofia. O mesmo acontece com coragem e resiliência. Nos próximos 7 dias, escolha um desconforto diário. Banho frio, jejum, uma conversa difícil. Comente: eu escolho o desconforto que me fortalece, porque quem foge dos desafios enfraquece, mas quem os enfrenta constrói uma mente inabalável. Chegamos à reta final da nossa jornada, e o que vem agora pode mudar o rumo da sua vida espiritual e emocional. Está pronto para o desafio mais profundo de todos? Porque agora é hora de perdoar para ser leve, soltar o peso, curar o coração e abrir espaço para que a verdadeira prosperidade espiritual, emocional e até material possa fluir. Prática 10. Perdoe para ser leve. Perdoar é um presente que você dá a si mesmo. Epicteto dizia: a verdadeira felicidade nasce quando soltamos o que não controlamos. Hill complementa: o rancor é um veneno que você toma esperando que outro sofra. Guardar mágoa é como carregar uma pedra, suportável no começo, insustentável com o tempo. Nos próximos 3 dias, escolha um ressentimento, escreva a situação e diga: eu me liberto desse peso. Rasgue o papel ou guarde-o, mas solte a corda. Comente: hoje eu perdoo. Porque quem vive preso ao rancor carrega correntes invisíveis todos os dias. Essas 10 práticas, cultivar foco, pensar com clareza, disciplinar o corpo, libertar-se de vícios, transformar a mentalidade, agir agora, construir seu valor, progredir, abraçar desafios e perdoar, são o caminho para organizar sua vida de dentro para fora. Inspiradas em Hill e nos filósofos, elas mostram que o sucesso é construído com escolhas conscientes. Comente: hoje eu crio resultados. Curta, inscreva-se e compartilhe. Sua jornada para uma vida plena começa agora.
1: É isso aí, povo de Deus. 10 horas e 39 minutos aqui em Vitória do Mearim. Acabamos de ouvir essa reflexão, posso dizer assim, maravilhosa, as 10 práticas, tá? Que possamos colocar, não é, em prática as 10 práticas a qual nós acabamos de ouvir. E é isso, tá? É desta forma mesmo que Deus trata conosco. O programa Boas Novas é para abençoar a sua vida, tá? E a gente sempre está aqui preocupado em levar o melhor para cada um de vocês. E vamos aqui para os últimos oferecimentos. Quero mandar já um alô para uma família de Deus também que está reunida, tá? Ao meu grande amigo, irmão em Cristo, Rafael Poita, lá em Atijolado, na região de Moitas, e a nossa querida Antônia Maria, sua digníssima esposa, filho, enfim, a família reunidas. Final de semana passado estivemos ali na região, teve um lindo projeto que aconteceu ali, um novo olhar, onde teve consulta de vistas grátis, e depois o povo vai receber o seu óculos de qualidade também grátis, né? É uma ação, um novo olhar do nosso querido pastor e deputado Josivaldo JP, e o Rafael Poita está nos representando em Arari, na

região de Moitas também, esteve conosco a Cis, teve o Branco e muitos outros lá, né? Representando aí, que estão nesse projeto lindo. Rafael, que tem feito um trabalho diferenciado.

0: um canal de Deus aí na nossa região de Arari, não só Arari, mas aqui em Vitória também, até o povo de Vitória ele tem levado para essas ações aí juntamente conosco. Então, Rafael, é uma honra estar nesse lindo projeto juntamente com você, viu, meu irmãozão? E ele mandou um áudio aqui, vamos ouvi-lo.
1: Pai do céu, é Madinaldo Patinho aqui ouvindo o programa Boas Novas.
0: Maravilha.
1: Com toda a família reunida.
0: Olha que benção.
1: Um abraço, seu amigo, irmão Rafael Coita. Se for possível, um hino de Elias Silva, Soldado Ferido.
0: E Rafael, eu quero aproveitar e mandar um alô especial para você, meu irmãozão, e agradecer a você, a sua digníssima esposa, né, Antônia Maria, sua mamãe que estava aí, seu papai também, família, no final de semana passado, né, após esse evento, você preparou aquele almoço maravilhoso, não só para os médicos, né, para a equipe que estava ali fazendo essa ação, mas nos convidou também, eu com a minha família, minha esposa e irmã Nalia, Manuel, Valquíria, João Viana estava conosco também, nossa amiga Milena também de Arari estava aí também, que é a filha do seu Dico, aí dessa região também. Que almoço maravilhoso, viu, meu irmão? Repeti, foi 3 vezes, não foi, rapaz? Eu estava ontem comentando no carro, comentando, digo, o carinho, né? O tratar de vocês, muito especial conosco. E nós vamos marcar um dia, Rafael, pra gente retornar aí com calma nessa sombra maravilhosa aí. Já deixa o espaço aí que eu quero armar uma rede, tá, meu irmãozão? Um abraço, Rafael. Nós vamos tocar o seu pedido, meu irmãozão. Sua canção, e iremos tocar, tá? A Maria do Bom Parto está acompanhando a nossa programação também. Ela disse: bom dia, Edinaldo. Gostaria de ouvir uma canção, qualquer uma de Daniel e Samuel, para minha mãe Isabel, em Barreiro. É Maria que está oferecendo. Nós já temos Passa Lá em Casa, né? Que será uma das canções. Eu vejo aqui. A outra, Soldado Ferido. Daniel e Samuel, Ladrão na Cruz, se eu não me engano. Essa letra é muito forte, muito linda dessa canção. E eu gostaria que na hora vocês ficassem meditando na letra, tá? Deste louvor. Diretamente ali, de Alto da Fumaça, em Lago Verde. É o nosso amigo Chagas, né? E aqui eu quero mandar um forte abraço, ele mandou um áudio, né? Vamos ouvir, meu irmãozão.
2: Bom dia, meu amigo, paz do Senhor. Eu tenho aplicativo.
0: É, né? Que tudo bom.
2: Coloca o louvor aí pra nós ouvir, José de Paula aí. Dedico para os irmãos ali. Tô ouvindo a rádio, tô ouvindo o programa. Todos estão escutando o programa. Paz do Senhor, ótimo final de semana para vocês, irmãos.
0: Igualmente, Chagas, a você e sua família, um grande abraço. A Gisele de Arari disse: bom dia, será que o nosso... Não, querida, não. Fica difícil, fica mais difícil, tá? Então, perdão, gente, engasguei aqui. Auriene, né? Dona Auriene, que bom, né, Auriene? Deus te abençoe, Auriene, aí na Rua da Paz, ouvindo o programa. Irmã Dedé, quer parabenizar a neta dela, Mônica, aniversário essa semana, para você oferecer um hino para ela. Beleza, um alô aí para aniversariante aí, tá bom? Grande abraço a todos vocês aí e obrigado pelo carinho. Pronto. Opa! Olha, quem tá ouvindo a gente é o meu grande amigo, irmão em Cristo, Luan, né? Da farmácia ali em Miranda do Norte. Luan também que faz parte desse lindo projeto conosco, com o JP também. Fez essa grande ação também em Miranda do Norte. Gente, nós estamos no quatro cantos do Maranhão, né? E Deus levantou vários servos dele para estarmos juntos, ombreado, para abençoar vidas e muitas vidas. E Luan faz parte também desse lindo projeto. Luan, um abraço a você, meu irmão, aí em Miranda do Norte. Luan da farmácia, a ele, a sua digníssima esposa, toda a sua maravilhosa família. Luan, que já é um grande amigo, né? Que eu ganhei, é um presentão de Deus. Luan, um forte abraço, meu irmão. Seu amigo, o irmão Edinaldo Patins, está por aqui, viu? À sua disposição, meu irmão. Forte abraço. É isso, gente, nós estamos chegando no finalzinho do programa. Quero mandar um alô especial também para a missionária Luciana, né? Ela: bom dia, paz, gostaria de pedir uma música da cantora Sara Richelli, né? Eu fechei para todos daqui do Hotel Palace, em São Paulo. Olha, está pelo aplicativo ouvindo a programação, estão em São Paulo. A Sara Richelli, cantora aí da nossa região aqui de Vitória, e hoje mora ali em Barreirinhas, né? E estão ali em São Paulo. Missionário, um abraço. Nós vamos ver aqui para colocar a canção e ver como é que o Luiz Carlos vai fazer para tocar um pouquinho de cada louvor. Gente, finalzinho do programa.

Obrigado a todos pelo carinho de escolha. Fiquem todos na paz de Cristo. Um ótimo final de semana a todos e até o próximo programa, se assim Deus permitir. Muito obrigado mesmo pela sua companhia. Um forte abraço, um cheiro lá no olho do seu irmão e amigo Edinaldo, o Patinho. Deus abençoe a todos. Tchau.

0: Aleluia.
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2: 11 horas. Repita. 11 horas.
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7: Este é o Giro de Notícias. Eu sou Beatriz Coan e você acompanha os destaques do momento. O volume de compras internacionais cresceu 116% em junho, após o fim da taxa das blusinhas. Essa medida reduziu a tributação sobre produtos de baixo valor, beneficiando consumidores brasileiros. Apesar do crescimento das importações, o varejo nacional enfrenta desafios competitivos devido à carga tributária e custos logísticos. Analistas apontam que o setor precisa se diferenciar em experiência e atendimento para competir com plataformas internacionais. Em meio à crescente regulação federal sobre a publicidade de apostas, estados e municípios brasileiros intensificam esforços para restringir anúncios de bets. Após a restrição de publicidade de apostas em espaços públicos decretada na capital carioca, regras sobre bets entraram em vigor em Belo Horizonte, Rio Branco e Teresina, enquanto São Paulo, Recife e Goiânia discutem projetos similares. A disputa sobre a competência legal para legislar nesse tema avança, com o Rio Grande do Sul no centro de uma batalha judicial, desafiando a constitucionalidade de suas restrições locais. O governo brasileiro se prepara para expandir o programa Brasil Soberano, que apoia empresas afetadas pela sobretaxa de 25% impostas pelos Estados Unidos a produtos brasileiros. Com 18 bilhões e 800 milhões de reais em pedidos, o programa buscou auxiliar setores como mobiliário, calçados e máquinas. O BNDES solicitou 7 bilhões e 25 milhões de reais do Fundo de Garantia à Exportação para continuar financiando projetos aprovados. Empresas recalculam suas estratégias de produção e exportação, enquanto o setor têxtil enfrenta apreensão. O Fundo Monetário Internacional, o FMI, liberou 346 milhões de dólares para a reconstrução da Venezuela. O anúncio foi feito na noite de sexta-feira pela líder interina do país, Delcy Rodrigues. O valor é de recursos que o país já possuía junto ao organismo, mas que estavam bloqueados. O dinheiro, segundo o comunicado, será usado para reconstruir moradias, infraestrutura e apoiar famílias afetadas, entre outras necessidades prioritárias. Após morte de piloto, a Agência Nacional de Aviação Civil, a ANAC, emitiu um alerta sobre trotes com óleo de avião. O texto sinaliza que produtos químicos aeronáuticos, como óleos e lubrificantes de aviação, não devem, em hipótese alguma, ter contato com a pele, podendo trazer riscos à saúde, e reforça que é essencial repensar ritos de conclusão de etapas da formação. A publicação veio após o engenheiro e aspirante a piloto, Gustavo Henrique Lara, morrer ao ter uma reação alérgica após um banho de óleo de aviação comemorativo de seu primeiro voo solo. O senador Jax Wagner tentou vender um terreno por 15 milhões e 800 mil reais um dia após ser alvo de operação da Polícia Federal por suspeita de propina do Banco Master. A venda foi bloqueada por ordem do STF. Wagner também vendeu um apartamento por 10 milhões de reais, mas a transação foi igualmente bloqueada. Ele já recebeu cerca de 12 milhões de reais pelos negócios. A Polícia Federal investiga suspeitas de Wagner ter solicitado a compra de um imóvel de luxo para sua filha. Wagner nega irregularidades e trata o caso judicial.
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0: 11 horas e 17 minutos.
1: Repita.
0: 11 horas e 17 minutos.
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1: 11 horas e 31 minutos.
2: Repita.
1: 11 horas e 31 minutos.
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3: Quando o juiz apitar e a bola rolar pela última vez nesse domingo, a Copa de 2026 vai mudar o status de presente para status de para a história. Eu sou Mariana de Freitas e aqui não tem VAR, mas já estamos com saudade da Copa. A maior de todos os tempos, em número de seleções, em recordes quebrados, em tecnologia aplicada, de emoção nos intermináveis acréscimos, de remada, de oasis, de vozinha, de decepção e de euforia. A Copa do Mundo de 2026 jamais será esquecida. De um Brasil que chegou com expectativas, levou um questionado jogador que não pisava em campo há meses, como se nome fosse o suficiente para vencer. A seleção brasileira encerrou a competição na 11ª colocação no ranking geral, a pior desde 1966. E não foi só Neymar que ficou pelo caminho. Haaland, Mbappé, Cristiano Ronaldo, mas um campeonato é assim mesmo. Não tem lugar no topo do pódio para todo mundo. Mas nos nossos corações, aí sim, sempre cabem os heróis que inventamos e os que a internet nos ajuda a criar. O que falar de Cabo Verde? O pequeno país africano com pouco mais de 500 mil de habitantes que encarou gigantes sem medo. No futebol, tamanho não é documento e camisa pesada nem sempre ganha jogo. Eu não sei vocês, mas eu já sei quanto é que custa uma passagem para Cabo Verde e já quero passar minhas férias por lá. E o Estádio Azteca, templo do futebol mexicano, templo do futebol mundial, o único do planeta a sediar 3 Copas diferentes. Ele foi palco do tri do Pelé e da Mano de Dios de Maradona. Com capacidade para mais de 80 mil pessoas, recebeu 5 das maiores plateias durante a Copa desse ano. Copa que já é a maior em público, 6 milhões e meio de torcedores nos estádios. A Copa da favorita França, a Copa comprada da Argentina, a Copa da transmissão por streaming, a Copa com chip na bola que pega até fio de cabelo, a última Copa do Messi, a última Copa do Cristiano Ronaldo, a primeira de Lamine Yamal.

0: torcer, vibrar e sofrer. França e Inglaterra, países que disputam o protagonismo europeu há séculos, rivais desde a Idade Média com a Guerra dos 100 Anos. Será que entram em campo frustradas pela disputa do terceiro lugar ou será uma batalha pegada? E Espanha e Argentina? Aqui a palavra é conexão, língua, hábitos, sobrenomes. Afinal, é inédita. De um lado, os espanhóis buscando escrever uma nova página do futebol e de outro, os argentinos querendo confirmar que ainda são os melhores do mundo. Que bela forma de encerrar uma Copa. Aqui não tem VAR, mas eu acredito que todo mundo ainda vai ver e revisitar esses dias em que o mundo ficou do tamanho de uma bola de futebol.
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0: Meu irmão.
1: Obrigado, Netinho.
0: Eu que agradeço, meu pai. Sucesso, viu?
1: Salma de palmas, meu parceiro Neto Brito.
0: O vídeo, meu irmão, tamo junto, tá sim.
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0: 11:49.
1: Repita.
0: 11:49.
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0: Cheguei.
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1: Meio-dia e 2 minutos.
2: Repita.
1: Meio-dia e 2 minutos.
3: Reza comigo, o Ângelus. Esta grande oração que séculos e séculos a igreja reza a meio-dia e às 6 horas da tarde. Maria está contigo, recebendo esta oração e oferecendo-a a Jesus, seu filho. O anjo do Senhor anunciou a Maria e ela concebeu do Espírito Santo. Ave Maria, cheia de graça, o Senhor é convosco. Bendita sois vós entre as mulheres e bendito o fruto do vosso ventre, Jesus. Santa Maria, Mãe de Deus, rogai por nós, pecadores, agora e na hora de nossa morte. Amém. Eis aqui a serva do Senhor. Faça-se em mim segundo a vossa palavra. Ave Maria, cheia de graça, o Senhor é convosco. Bendita sois vós entre as mulheres e bendito o fruto do vosso ventre, Jesus. Santa Maria, Mãe de Deus, rogai por nós, pecadores, agora na hora de nossa morte. Amém. E o Verbo se fez carne e habitou entre nós. Ave Maria, cheia de graça, o Senhor é convosco. Bendita sois vós entre as mulheres e bendito o fruto do vosso ventre, Jesus. Santa Maria, Mãe de Deus, rogai por nós, pecadores, agora na hora de nossa morte. Amém. Rogai por nós, Santa Mãe de Deus, para que sejamos dignos das promessas de Cristo. Oremos. Infunde, Senhor, como vos pedimos, a vossa graça em nossas almas, para que nós, que pela anunciação do anjo conhecemos a encarnação de Cristo, vosso Filho, pela sua paixão, morte na cruz, sejamos conduzidos à glória da ressurreição pelo mesmo Cristo, Senhor nosso. Amém.
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0: Meio-dia e 18 minutos.
1: Repita.
0: Meio-dia e 18 minutos.
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1: Meio-dia e 33 minutos.
2: Repita.
1: Meio-dia e 33 minutos.
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4: O tabaco é responsável por mais de 8 milhões de mortes por ano e 1 milhão delas envolve fumantes passivos, segundo dados da Organização Mundial da Saúde divulgados em 2023. Existem mais de 5 mil substâncias na fumaça do cigarro e cerca de 50 delas são cancerígenas. Como a nicotina gera dependência, abandonar o cigarro é um verdadeiro desafio. A substância chega ao cérebro em poucos segundos e sua ausência provoca irritação e ansiedade. Por isso, é difícil controlar a vontade de continuar fumando. Como então parar de fumar e por que é importante buscar ajuda? No programa de hoje, ouvimos a psiquiatra francesa Mathilde Sennhauser, do Hospital Sainte-Anne, especialista em dependência química. De acordo com ela, parar de fumar é um processo longo e é comum que várias tentativas ocorram antes da interrupção definitiva do consumo.
5: Cada pessoa será motivada por coisas que a afetam de forma particular. Para algumas delas, será a saúde. Para outras, serão os filhos, as finanças, a pele, os dedos e os dentes que ficam amarelos. É um conjunto de motivações diferentes.
4: O processo é lento e parecido com a desintoxicação de outras drogas. Os mesmos circuitos cerebrais são ativados quando o fumante consome nicotina, explica a psiquiatra francesa.
5: São os mesmos circuitos que são ativados pela nicotina e que serão ativados pela heroína ou por qualquer outra droga. A nicotina faz parte das substâncias mais viciantes, ou seja, daquelas que favorecem o surgimento de uma dependência.
4: É nesse contexto que surge a abstinência e a dificuldade de parar de vez. A francesa Marie, de 47 anos, demorou anos para conseguir se livrar definitivamente do cigarro. Ela tentou a hipnose e muitas outras técnicas, mas só conseguiu após buscar acompanhamento psicológico. As sessões ajudaram Marie a entender como ela se relacionava com o cigarro e por que era tão difícil parar. No seu caso, a gestão das emoções relacionadas ao ato de fumar ajudou a atingir seu objetivo.
6: Na verdade, eu estava realmente farta de fumar, de procurar meus cigarros por toda parte, de ser dependente, de ter que correr para comprar porque não tinha mais. Decidi procurar acompanhamento porque sabia que já tinha acumulado vários fracassos anteriores nessa tentativa de parar de fumar.
4: A psiquiatra lembra que a síndrome de abstinência, como ocorre com qualquer droga, é um momento decisivo.
5: A abstinência física que ocorre logo depois de parar de fumar. Podemos ficar mais tensos, mais irritados, até meio tristes. Em seguida, temos as medidas que vão ajudar a não voltar a fumar a longo prazo.
4: O cigarro eletrônico, que surgiu como uma alternativa para fumantes que querem abandonar o vício, não deve ser utilizado, alerta a psiquiatra. E no caso dos adolescentes, pode ser uma porta de entrada para o cigarro.
5: A ideia é transformar o cigarro eletrônico em um objeto da moda, com embalagens coloridas e múltiplos sabores. Isso é problemático porque, como contém nicotina, desencadeia essa dependência. Mesmo sem nicotina, estabelece-se um hábito, essa dependência comportamental de ter sempre o gesto de fumar alguma coisa. Isso pode realmente favorecer o surgimento do tabagismo mais tarde.
4: A psiquiatra lembra algumas dicas que podem ajudar no processo: evitar ambientes onde outras pessoas fumam e outras situações propícias ao consumo, ter em mente o custo do vício, beber bastante água e praticar exercícios físicos são algumas das medidas que podem ajudar a abandonar definitivamente o cigarro.
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1: 13:03.
2: Repita.
1: 13:03.
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3: 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No MetLife Stadium de Nova Jersey, para ver ao vivo a final da Copa do Mundo entre a Argentina e a Espanha. Nesta sexta-feira, às 16:30, o ingresso mais barato estava saindo por quase R$33 mil, por uma cadeira na arquibancada mais alta e com uma visão de canto do campo. Lugares mais nobres custam muito mais. Nesse mesmo horário, o ingresso mais caro para uma cadeira com visão lateral e mais próxima ao campo estava custando R$216 mil. 25 vezes mais que o valor cobrado pela FIFA em 2022 para a final entre a Argentina e a França no Catar. 4 anos atrás, o ingresso mais caro custou US$1.600, segundo a própria FIFA, convertendo para reais, na cotação da época, algo como R$8.600. Os preços exorbitantes já foram motivo até para ação na justiça estadunidense. Em maio, a procuradora-geral de Nova York, Letitia James, intimou a FIFA a explicar sua política de venda de ingressos. E uma das explicações é que, pela primeira vez, a Federação Internacional passou a aplicar a tarifa dinâmica, em que o preço varia conforme aumenta a procura. Algo parecido com o que acontece com as corridas de Uber nos horários mais disputados. No site, a FIFA explica que a fórmula de lucro está em, abre aspas, consonância com as tendências de vários eventos esportivos e de entretenimento, e que os ajustes de preços otimizam as vendas e garantem um valor equitativo de mercado. Fecha aspas. Na mesma explicação, a federação afirma que é uma organização sem fins lucrativos. Da Rádio Agência Nacional em São Paulo, Eliane Gonçalves.
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4: Com vocês,

0: pancada, meu irmão.
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0: 13 horas e 16 minutos.
1: Repita.
0: 13 horas e 16 minutos.
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2: É o Kiko Chicabana e Guilulinha.

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1: 13:34.
2: Repita.
1: 13:34.
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4: Uma pequena amostra de saliva pode revelar muito sobre a nossa saúde. A técnica já é usada para detecção de vírus, bactérias e até sequenciamento de DNA. Pesquisa desenvolvida por cientistas brasileiros, por exemplo, resultou na criação de um biosensor em formato de chip que, combinado com inteligência artificial, é capaz de identificar sinais de metástase de câncer de boca. O projeto é conduzido por pesquisadores do Centro Nacional de Pesquisas em Energia e Materiais, unidade ligada ao Ministério da Ciência, Tecnologia e Inovação, localizada em Campinas, em São Paulo. A pesquisadora da instituição, Adriana Franco Paes Leme, relata que os estudos começaram em 2014, com a análise da quantidade de proteínas com e sem metástase.
5: E a metástase está associada ao pior prognóstico. Então, quando o paciente chega para avaliação pelo oncologista, se ele tem a metástase, o oncologista tem que tomar algumas decisões terapêuticas importantes. Então, a gente vem com essa tecnologia, na época, focada em espectrometria de massas, para tentar quantificar essas proteínas ou essa assinatura de prognóstico para ajudar o oncologista. Tanto de uma forma relativa como de uma forma absoluta, essa assinatura de prognóstico foi muito eficiente em separar os pacientes com e sem metástase linfonodal.
4: A pesquisa do biosensor já utilizava o método sólido estruturado em 60 amostras de pacientes com e sem metástase. Agora, a iniciativa vai contar com um volume 13 vezes maior do que o inicialmente previsto.
5: É um privilégio para nós estar dentro do CNPq e permitir trazer essa tecnologia e avançar nessa tecnologia. Então, esse é um dos projetos escolhidos para que a gente torne esse biosensor, esse protótipo funcional para levar essa tecnologia para os diferentes profissionais do Brasil.
4: A pesquisadora relata ainda que com o biosensor e a maior precisão de informações, será possível evitar 70% das cirurgias e altos custos desnecessários com procedimentos indicados em caso de metástase. Os pesquisadores agora atuam junto aos hospitais para definir equipes e atingir 800 amostras de pacientes para avaliação, bem como para o aprimoramento da tecnologia. A expectativa é que essa ferramenta esteja pronta para ser usada no sistema público de saúde em 3 anos. Produção e reportagem, Denise.
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0: 13 horas e 51 minutos.
1: Repita.
0: 13 horas e 51 minutos.
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1: 14 horas e 1 minuto. Repita. 14 horas e 1 minuto.
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3: As denúncias contra o influenciador Lucas Estrábico, conhecido como Cartolouco, reacenderam uma discussão importante sobre a violência contra a mulher. Quando diferentes vítimas relatam episódios semelhantes envolvendo o mesmo agressor, os casos podem revelar um padrão de comportamento. Lucas virou réu por agressão física e violência psicológica contra uma ex-namorada. E o caso trouxe também relatos de outras duas ex-companheiras que descreveram episódios semelhantes de violência física, psicológica e destruição de objetos. Para Maria Tereza, coordenadora do Observatório da Mulher contra a Violência do Senado Federal, casos como esse comprovam o que as pesquisas já apresentam.
4: A violência contra as mulheres, ela não acontece de forma episódica. Ela costuma seguir um padrão de repetição e muitas vezes de agravamento ao longo do tempo. Quando diferentes mulheres relatam uma experiência envolvendo o mesmo homem, é importante olhar esses casos também em conjunto, sem deixar de reconhecer que cada denúncia precisa ser apurada de forma individual. O histórico de violência, ele é um dos principais indicadores do risco para novas ocorrências.
3: Essa questão está diretamente ligada com o ciclo da violência marcada por três fases. Aumento da tensão, explosão da violência e um período de aparente arrependimento, quando o agressor promete mudar e tenta reconstruir a relação com um suposto afeto. Com o passar do tempo, esse ciclo tende a se repetir e os intervalos entre as agressões podem se tornar cada vez menores. Segundo a psicóloga especializada no atendimento de mulheres vítimas de violência, Priscila Sanches, antes da agressão física, costumam aparecer sinais que não devem ser ignorados.
5: A agressão física quase nunca é o primeiro episódio de violência dentro de um relacionamento abusivo. Entre os sinais mais comuns estão os ciúmes, tratado como prova de amor, a fiscalização constante da rotina dessa mulher, tentativa de isolamento, críticas frequentes que abalam a autoestima da mulher, explosões de raiva, humilhações, chantagens emocionais, ameaças, destruição de objetos e principalmente a inversão de culpa.
3: As especialistas reforçam que reconhecer esses sinais precocemente é fundamental para interromper o ciclo da violência. A repetição de comportamentos violentos em diferentes relacionamentos evidencia que a violência contra a mulher não deve ser tratada como um episódio isolado, mas como um padrão que precisa ser identificado e denunciado. Produção e reportagem, Cassi Balor.
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0: 14 horas e 16 minutos. Repita. 14 horas e 16 minutos.
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1: 14:34.
2: Repita.
1: 14:34.
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6: O mercado de garantias para aluguel de imóveis segue em expansão em todo o Brasil. Segundo dados da Confederação Nacional das Seguradoras, entre 2021 e 2025, o seguro fiança locatícia pagou 2.400 bilhões de reais em indenizações no país, com crescimento de 184% no volume de indenizações no período. Além do seguro fiança locatícia, modalidade prevista na Lei do Inquilinato, também ganharam espaço no mercado as chamadas garantidoras privadas. Edivaldo Floresta, presidente da Comissão de Fiança Locatícia da Federação de Seguros Gerais, a FENSEG, explica que o consumidor deve ficar atento porque, embora tenham a mesma finalidade, os modelos de seguro fiança possuem regras de funcionamento diferentes no contrato de aluguel.
7: O maior risco nesse processo é imaginar que produtos com nomes ou finalidades parecidas necessariamente oferecem a mesma estrutura de proteção. Muitas vezes a diferença não aparece no momento da contratação, mas pode se tornar relevante ao longo da vigência do contrato e no momento de uma possível inadimplência. O principal é entender o que acontece depois da assinatura do contrato de locação. A diferença aparece quando surge um problema ou quando a locação dura vários anos. E no caso do problema é quando surge a inadimplência. O seguro fiança foi estruturado justamente para oferecer previsibilidade, com regras claras, fiscalização e uma garantia que acompanha a vida do contrato.
6: Para esclarecer essas diferenças oferecidas no mercado, a FENSEG lançou o guia Seguradoras versus garantidoras, o que você precisa saber. Edivaldo Floresta destaca que o avanço das empresas garantidoras mostra a inovação e a relevância do setor.
7: Esse crescimento só demonstra que existe uma demanda crescente por soluções que tragam segurança, tanto para quem aluga quanto para quem disponibiliza um imóvel para locação. A FENSEG entende que a inovação é positiva e amplia as alternativas disponíveis para o mercado. Porém, o ponto central não é impedir novas soluções, mas garantir que as diferenças entre os modelos sejam conhecidas e compreendidas. Quanto maior a transparência sobre como cada produto funciona, mais segurança terão consumidores, proprietários e imobiliárias para tomar suas decisões.
6: Entre os pontos destacados no guia da FENSEG estão a continuidade da garantia, a existência de reservas financeiras para pagamento de indenizações, as regras de cobertura e os mecanismos de proteção ao consumidor. Para mais conteúdos como este, acesse o site Notícias do Seguro. Produção e reportagem, Carinho.
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0: Muito obrigado!
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0: Alexandre Pires!
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2: 15 horas e 3 minutos.
3: Repita.
2: 15 horas e 3 minutos.
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3: Brasileiros esperam que a inovação e a tecnologia artificial possam contribuir prioritariamente com áreas como saúde e sustentabilidade. Isto é o que revela a quinta edição do Bosch Tech Compass. Trata-se de um estudo global que analisa expectativas e percepções sobre tecnologia. O levantamento confirma que ela é vista como aliada direta do bem-estar e do equilíbrio ambiental. De acordo com o que explica o vice-presidente de Inovação e Novos Negócios, Paulo Roca, da Bosch América Latina, grupo que atua com mobilidade, tecnologia industrial, bens de consumo e energia e tecnologia predial.
4: Os brasileiros, eles esperam que a tecnologia contribua principalmente em avanços de saúde e sustentabilidade. Um pouco menos de 60% dos entrevistados aí, eles indicam que a parte de saúde pessoal é uma área prioritária para inovação, enquanto os outros, perto de 40, 42%, destacam que estaria voltado um pouco mais para sustentabilidade. O pacote saúde e sustentabilidade aí, ele tem uma relevância muito grande, demonstra aí uma expectativa de que a tecnologia possa, de fato, melhorar muito a qualidade de vida e enfrentar os desafios ambientais.
3: O levantamento foi realizado em 7 países: Brasil, Estados Unidos, Alemanha, França, Reino Unido, Índia e China. Paulo Roca também detalha o que o estudo revela acerca de como a IA é percebida.
4: A inteligência artificial, ela permanece no centro das expectativas aí mesmo em praticamente todos os países que a gente aplicou a pesquisa. Especificamente no Brasil, né, vamos falar um pouco de Brasil aqui, né, 70% dos entrevistados, eles acreditam que de fato a IA será a tecnologia mais influente da próxima década. Então a população aí já enxerga que inteligência artificial veio com uma ferramenta realmente capaz de transformar vários aspectos da nossa vida cotidiana, não só diretamente ligado ao trabalho, mas a forma que a gente executa muitas das nossas atividades.
3: Durante o Bosch Connected World, realizado em junho, a Bosch reforçou o papel da inteligência artificial como motor central da próxima geração de automoção e robótica. A combinação de sistemas físicos com IA para este grupo tem ampliado a capacidade das soluções industriais, permitindo que máquinas percebam o ambiente, aprendam com dados e executem processos de forma mais autônoma. Produção e reportagem, Diego Abreu.
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0: Márcio Gomes.
1: 15 horas e 18 minutos.
2: Repita.
1: 15 horas e 18 minutos.
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1: 15:35.
2: Repita.
1: 15:35.
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6: O estudo do Instituto Trata Brasil revela que 6 anos depois da aprovação do marco legal do saneamento, o país ampliou os investimentos no setor. Entre 2020 e 2024, o volume anual por habitante cresceu 51%. Projetos já contratados, na ordem de R$420 bilhões, têm potencial para beneficiar mais de 100 milhões de pessoas. Mesmo assim, os aportes ainda estão abaixo do necessário para o cumprimento da meta de universalização dos serviços de água tratada e coleta de esgoto para toda a população até 2033. Quem explica é a presidente executiva do Trata Brasil, Luana Preto.
7: Hoje nós investimos em média no Brasil R$ 137 por ano por habitante e nós deveríamos estar investindo R$ 225 por ano por habitante. Temos estados e municípios que ainda não entenderam que o saneamento precisa ser priorizado, locais onde ainda rege aquele velho ditado de que obra enterrada não dá voto. Então, nesses locais a gente precisa cobrar dos nossos governantes.
6: Hoje, cerca de 33 milhões de brasileiros não têm acesso à água potável e quase 90 milhões vivem sem coleta de esgoto. A situação impacta na saúde de crianças e adultos, além da economia. As regiões Norte e Nordeste

0: Nordeste aparecem como as mais críticas em termos de acesso aos serviços. Já o Sudeste apresenta os maiores avanços. Luana destaca que o fortalecimento da regulação e a continuidade dos projetos são fundamentais.
1: Às vezes, no saneamento básico, muda prefeito, muda governador, aquilo que estava sendo feito, há descontinuidade, né, do projeto, mas a gente não pode ter isso para o saneamento, né? E quando a gente olha para uma realidade

0: Voto no saneamento, para colocar o tema no centro das eleições, como ressalta Luana Preto.
1: Nós criamos um site onde lá cada cidadão pode se informar e então cobrar que esse tema esteja nas propostas de governo de quem for eleito na região onde você vive. O slogan da nossa campanha é o básico que decide futuros. A gente está falando do dia a dia de cada cidadão brasileiro e de como esse acesso ao saneamento pode mudar a vida de cada um.
0: Para saber mais, acesse o site votonosaneamento.tratabrasil.org.br. Produção e reportagem, Valquíria.
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3: Senhoras e senhores, recebam o rei da voz, meu ídolo, Pericles!

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1: 16:01.
0: Repita.
1: 16:01.
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3: Secas prolongadas, enchentes e ondas de calor já impactam a produção, empresas e cadeias de fornecimento no Brasil. Para discutir como o setor produtivo pode se preparar para esses desafios, a Confederação Nacional da Indústria reuniu em Brasília representantes do governo, empresas e especialistas. O evento contou ainda com o apoio do Ministério do Meio Ambiente da Alemanha e da Agência Alemã de Cooperação Internacional. O gerente de recursos naturais da CNI, Mário Augusto Cardoso, alertou que a resposta aos impactos climáticos precisa deixar de ser apenas emergencial.
4: A questão de adaptação à mudança do clima, ela tem que ser incorporada à estratégia da empresa. Como que a empresa vai lidar, por exemplo, com o corte na cadeia de suprimentos? Como que ela vai lidar com o corte no fornecimento de água causado por um evento extremo?
3: A disponibilidade de água foi apontada como um dos principais desafios para a indústria. Segundo a Agência Nacional de Águas e Saneamento Básico, mesmo sem um aumento mais agressivo da temperatura, já é possível observar a redução relevante de água. Durante o encontro, a CNI lançou um guia com orientações para que empresas incluam a adaptação climática no planejamento dos negócios. O especialista Mário Augusto Cardoso dá mais detalhes.
4: A mudança climática vai acontecer de qualquer maneira e já está acontecendo. E aí a gente tem que analisar cada um das possibilidades de eventos, né? Escassez de água, enchentes, e ver qual que seria o impacto para a minha atividade. Então o guia, ele traz isso. A gente tem que estar preparado para garantir a manutenção da atividade produtiva, a manutenção dos empregos.
3: Durante o evento promovido pela CNI, o governo estimou que uma possível falta de investimentos em adaptação pode causar perdas de até 17,1 trilhões de reais no PIB brasileiro e eliminar cerca de 4 milhões e 400 mil empregos até 2050. A união entre o setor produtivo e o poder público foi apontada como essencial para que o país esteja mais preparado para enfrentar os impactos das mudanças climáticas. A produção e reportagem, Valquíria.
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0: 16 horas e 16 minutos.
1: Repita.
0: 16 horas e 16 minutos.
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0: 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Repita. 16:33.
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3: A inadimplência continua alta no país, fazendo com que milhões de consumidores sigam enfrentando dificuldades para manter as contas em dia. Pesquisa realizada pela CNDL, Confederação Nacional de Dirigentes Lojistas, e pelo SPC Brasil, Serviço de Proteção ao Crédito, revela que 81% dos consumidores utilizam a prática de usar um crédito para quitar o outro, o que acende um alerta vermelho sobre a saúde financeira do consumidor brasileiro. De acordo com o levantamento, os inadimplentes nessa situação admitiram ter pedalado dívidas no último ano, recorrendo a limites de cartão de crédito, cheque especial ou novos empréstimos para cobrir compromissos anteriores. O estudo aponta que entre os que pedalaram dívidas, 25% declararam fazer isso mensalmente para tentar manter o orçamento em dia, enquanto 37% utilizam a tática ocasionalmente em momento de aperto e 19% somente em emergências extremas. Merula Borges, especialista em finanças da CNDL, ressalta os principais riscos de utilizar outros créditos para quitar outras dívidas.
4: Os principais riscos é transformar um problema que é temporário numa dívida permanente. E quando isso ocorre, a dívida ela só muda de lugar, incorpora novos juros e aumenta o comprometimento da renda, alimentando um ciclo que tem um efeito de bola de neve. O crédito deixa de ser uma solução emergencial quando ele passa a financiar as despesas do dia a dia, as despesas básicas da casa, ou quando ele funciona para pagar parcelas de outras dívidas sem ter uma reorganização no orçamento.
3: A pesquisa mostra que 92% dos entrevistados alteraram a forma de administrar o dinheiro após entrarem na inadimplência. A especialista em finanças da CNDL destaca estratégias que ajudam uma pessoa endividada a reorganizar as finanças sem depender de novos empréstimos.
4: Primeiro passo para reorganizar as finanças é realmente fazer um diagnóstico completo dos gastos, da renda, priorizar uma negociação de dívidas mais caras, tirar os gastos que não são essenciais. E a pesquisa mostra que quem consegue reagir passa a controlar muito melhor o orçamento, a reduzir o uso do cartão de crédito. É importante que o consumidor que está se organizando financeiramente evite compras por impulso.
3: Entre as principais barreiras para a adoção de métodos organizados, como planilhas ou cadernos de anotações, 20% dos entrevistados citam a falta de disciplina para controlar todos os gastos e 15% a desmotivação por não enxergarem resultados rápidos e a falsa crença de que a conta de cabeça já é suficiente. Produção e reportagem precisa.
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0: 16:48.
1: Repita.
0: 16:48.
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0: Delícia!
1: Linda demais!
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3: 17:03.
2: Repita.
3: 17:03.
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5: O atual surto de ebola na República Democrática do Congo, RD Congo, já configura o terceiro maior de todos os tempos, com 2 mil casos confirmados e mais de 700 mortes em 5 províncias. O diretor do Programa de Emergências de Saúde da Organização Mundial da Saúde, OMS, acaba de retornar de Bunia, na província de Ituri, o local que se tornou o epicentro da crise. Falando a jornalistas em Genebra, Chikwe Iekweazu relatou que as infecções pela variante do vírus, conhecida como Bundibugyo, atingiram níveis recordes e a maioria dos casos provém de cadeias de transmissão desconhecidas.
6: And we've seen the fastest growth in a single month since the outbreak started and of all the Ebola outbreaks that we've managed.
5: Ele afirmou que o crescimento das infecções atingiu o patamar mais alto em um único mês desde o início do surto e já configura o contágio mais acelerado de todos os surtos de ebola já gerenciados pela OMS. O especialista acrescentou que nos últimos dias, as equipes em campo observaram alguns dos maiores números de novas infecções em um único dia, incluindo mais de 80 casos confirmados em 24 horas. Para o representante da OMS, o dado mais alarmante é o fato de que muitas das mortes recentemente relatadas são de pessoas que faleceram em suas comunidades sem nunca terem chegado a um centro de saúde ou recebido atendimento. A OMS realiza rastreamento para garantir que todos aqueles que tiveram contato com pessoas infectadas sejam monitoradas. Mas Henrique Boeazo alertou que, apesar dos avanços no diagnóstico e nas altas taxas de rastreamento de contatos, 80% dos novos casos estão fora das listas de monitoramento. Isso significa que existem cadeias de transmissão desconhecidas. O surto atual foi declarado há quase 2 meses e a modelagem da OMS indica que sua escala real pode ser de 2 a 4 vezes maior que o número de casos relatados.
7: Da ONU News, em parceria com a agência Rádio Web, Felipe de Carvalho.
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0: 17 horas e 18 minutos.
1: Repita.
0: 17 horas e 18 minutos.
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1: 17:35.
2: Repita.
1: 17:35.
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4: O Ministério Público da Bahia lançou uma ferramenta que reúne indicadores de alfabetização de todos os estados e municípios brasileiros. O painel de BI da alfabetização na idade certa vai ajudar no monitoramento das políticas públicas e na definição de estratégias para ampliar a alfabetização infantil. A apresentação ocorreu durante a assinatura de um acordo entre o MP baiano e 25 municípios considerados estratégicos para melhorar os indicadores educacionais do estado. Juntas, essas cidades concentram cerca de 40% dos estudantes avaliados na Bahia. A iniciativa pode elevar o índice de crianças alfabetizadas, como explica o coordenador do Centro de Apoio Operacional de Defesa da Educação do MP da Bahia, promotor de justiça Adriano Marques.
5: Esse é um momento muito importante para a educação do estado da Bahia e também do Brasil, porque vocês vão ver que o impacto que esses 25 municípios aqui representados pelos senhores, pelas senhoras, pode causar na alfabetização do estado da Bahia e do Brasil. Se cada um de vocês aqui cumprirem as metas, o índice do estado da Bahia vai levar muito, mas não só impacta nos índices do estado da Bahia, como um índice também do Brasil. Vocês podem impactar quase 1% no índice da criança alfabetizada no nosso país.
4: Além da formalização do acordo, o Ministério Público destacou que a nova plataforma fortalece a atuação institucional ao reunir informações qualificadas para acompanhamento dos resultados e apoio às decisões dos gestores públicos. Durante o encontro, o Procurador-Geral de Justiça, Pedro Maia, afirmou que a alfabetização precisa ser prioridade e destacou o avanço obtido pela Bahia nos últimos meses.
6: O Ministério Público caminhará ao lado, como parceiro, mas sem se descurar de seu papel de órgão de fiscalização. Cobraremos também, mas tenho certeza que essa cobrança, diante do compromisso que é assumido hoje, será muito mais no sentido de caminhar ao lado e apontar as diretrizes normativas, legais e constitucionais para o resultado efetivo que todos esperam. Repito mais uma vez, recurso para a educação no Brasil não falta. O que faz a diferença é a gestão, a dedicação, o cuidado.
4: O painel de BI da alfabetização na idade certa foi desenvolvido pelo Ministério Público da Bahia para subsidiar o acompanhamento dos indicadores educacionais em todo o país e fortalecer ações voltadas à melhoria da aprendizagem. Produção e reportagem, Aline Costa.

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1: Rádio Cidade de Vitória informa a hora certa.
2: 18 horas.
3: Repita.
2: 18 horas.

da fé, colocando o nosso coração em oração, peço dos homens de Vitória do Merente, convida nesse momento, com alegria, fidelidade e amor, se colocar em oração, ser intercessor da palavra e viver o testemunho da graça e da presença do Cristo vivo. Por isso, coloque-se em oração, seja você também um intercessor e coloque-se também nesse protagonismo de viver a fé, partilhar o amor e estar em esperança, vida e luz. Por isso, com confiança, iniciemos o nosso Santo Terço. Pelo sinal da Santa Cruz, livra-nos Deus, nosso Senhor, dos nossos inimigos. Em nome do Pai, do Filho e do Espírito Santo. Amém. Passamos juntos o oferecimento do nosso Terço. Divino Jesus, nós oferecemos esse texto que vamos rezar, meditando os mistérios da nossa redenção. Concedei-nos as virtudes que nos forem necessárias para bem rezá-lo e a graça de ganharmos as diligências dessa santa devoção. Toma-nos em tuas mãos e usa-nos como teus instrumentos para a renovação do mundo em Cristo. Abençoai o Santo Padre, o Papa, o nosso Bispo Diocesano, todo o clero religioso, todas as famílias, os excluídos e necessitados. Diante do coração de Jesus, colocando o nosso coração a viver a graça, nos aproximando dele, sempre mais, peçamos a ele com fidelidade e fé o nosso perdão, cantando.

0: de amor.
1: Deus Todo-Poderoso, tenha compaixão de nós, perdoe os nossos pecados e nos conduza à vida eterna.
2: Amém.
1: Pedindo a graça do Espírito Santo para iluminar a nossa oração, rezemos. Vinde, Espírito Santo, e enchei os corações dos vossos fiéis, e acendei neles o fogo do vosso amor. Enviai ao Senhor o vosso Espírito, e tudo será criado, e renovareis a face da terra. Oremos.
0: Ó Deus, que instruíste os corações dos vossos fiéis com a luz do Espírito Santo, fazei que apreciemos retamente todas as coisas, segundo o mesmo Espírito, e gozemos sempre de sua consolação, por Cristo Senhor nosso.
1: Amém. Ouçamos o Evangelho de hoje, está em Mateus capítulo 13, versículos 24 a 30.
3: O Senhor esteja conosco.
1: Ele está no meio de nós.
3: Proclamação do Evangelho de Jesus Cristo segundo Mateus.
1: Glória a vós, Senhor.
3: Naquele tempo, Jesus contou outra parábola à multidão. O reino dos céus é como um homem que semeou boa semente no seu campo. Enquanto todos dormiam, veio seu inimigo. Semeou joio no meio do trigo e foi embora. Quando o trigo cresceu e as espigas começaram a se formar, apareceu também o joio. Os empregados foram procurar o dono e lhe disseram: Senhor, não semeaste boa semente no seu campo? De onde veio o joio? O dono respondeu: foi algum inimigo que fez isso. Os empregados lhe perguntaram: queres que vamos arrancar o joio? O dono respondeu: não. Pode acontecer que, arrancando o joio, arranqueis também o trigo. Deixai crescer um e outro até a colheita. E no tempo da colheita, direi aos que cortam o trigo: arrancai primeiro o joio e amarrai-o em feixes para ser queimado. Recolhei, porém, o trigo no meu celeiro. Palavra da salvação.
1: Glória a vós, Senhor. Alegria do estar presente diante do Deus que colhe, colhe com amor e luz, colhe com fidelidade, colhe com um compromisso de fazer com que a palavra ela chegue ao nosso coração e seja semeada sempre. Sempre ele vai estar moldando e nos mostrando aquele verdadeiro sentido da fé, o compromisso do amor e a testemunha da graça, a partilha. Por isso, vivendo esse compromisso em Cristo hoje, possamos nos colocar diante dessa experiência da fé e assim iluminados pela palavra ao qual o coração vem até nós, crendo no seu no amor por nós, rezemos.
0: Creio em Deus Pai Todo-Poderoso, Criador do céu e da terra, e em Jesus Cristo, seu único Filho, nosso Senhor, que foi concebido pelo poder do Espírito Santo, nasceu da Virgem Maria, padeceu sob Pôncio Pilato, foi crucificado, morto e sepultado, desceu à mansão dos mortos, ressuscitou ao terceiro dia, subiu aos céus, está sentado à direita de Deus Pai Todo-Poderoso, de onde há de vir a julgar os vivos e os mortos. Creio no Espírito Santo, na Santa Igreja Católica, na comunhão dos santos, na remissão dos pecados, na ressurreição da carne e na vida eterna. Amém. Pai nosso que estais no céu, santificado seja o vosso nome. Venha a nós o vosso reino, seja feita a vossa vontade, assim na terra como no céu. O pão nosso de cada dia nos dai hoje, perdoai as nossas ofensas, assim como nós perdoamos a quem nos tem ofendido, e não nos deixeis cair em tentação, mas livrai-nos do mal.
1: Deus vos salve Maria, filha de Deus Pai, dai-nos a graça do acolhimento espiritual.
0: Ave Maria, cheia de graça, o Senhor é convosco. Bendita sois vós entre as mulheres, e bendito é o fruto do vosso ventre, Jesus. Santa Maria, Mãe de Deus, rogai por nós, pecadores, agora e na hora de nossa morte. Amém.
1: Deus vos salve Maria, Mãe de Deus, Filho, dai-nos a graça da transformação interior.
0: Ave Maria, cheia de graça, o Senhor é convosco. Bendita sois vós entre as mulheres, e bendito é o fruto do vosso ventre, Jesus. Santa Maria, Mãe de Deus, rogai por nós, pecadores, agora e na hora de nossa morte. Amém.
1: Deus vos salve Maria, esposa do Espírito Santo, templo sacrário da Santíssima Trindade. Dai-nos a graça da fecundidade apostólica.
0: Ave Maria, cheia de graça, o Senhor é convosco. Bendita sois vós entre as mulheres, e bendito é o fruto do vosso ventre, Jesus.
4: Santa Maria, Mãe de Deus,
3: rogai por nós, pecadores, agora e na hora de nossa morte. Amém.
0: Glórias ao Pai, ao Filho e ao Espírito Santo, como era no princípio, agora e sempre. Amém. Ó meu Jesus, perdoai-nos, livrai-nos do fogo do inferno, elevai as almas todas para o céu e socorrei principalmente aquelas que mais precisarem da vossa infinita misericórdia.
1: Ó Maria concebida sem pecado,
3: rogai por nós que recorremos a vós.
1: Jesus, manso meio de coração,
3: fazei o nosso coração semelhante ao vosso.
1: Mãe Rainha vencedora, três vezes admirável,
0: rogai por nós, abençoai as famílias do mundo inteiro e dai-nos a paz. Confio em teu poder e em tua bondade. Em ti confio com filialidade. Confio cegamente em toda situação. Mãe, no teu filho e na tua proteção.
1: Amém. Com alegria e fé cantemos.

0: terço dos homens.
1: Contemplaremos com alegria e fé os mistérios gloriosos dessa presença de Jesus que está diante de nós. Colocar em oração sempre mais pela saúde e vida do nosso irmão Luiz Gomes, pedindo ao Deus da vida que o abençoe sempre mais, ele e toda a sua família. Também pela saúde e vida do nosso irmão Zé Raimundo Pinto, e pela sua cirurgia, a qual está vivenciando, a sua esposa Ana Maria Pinto e toda a família que reza conosco. Também pela saúde do nosso irmão Professor Moraes, nossa irmã Sônia, lá na Vila Palmeira e toda a família, Dona Pureza lá no Cafezal e família, Cássio e família lá no Bairro Novo, Dona Domingas Roseiro, meu compadre Antônio Grande, Dona Antônia, seu Pascoal e família, Laudeni e família, Antônio Carrapeta, Dona Sônia e família, seu Bispo e Graça, Zé Neres e família, Dona Dica Nenê e família, Dona Terezinha na Norte São Francisco e toda a sua família também, pela saúde do jovem Ayrton. Na alegria da fé contemplemos.
2: O primeiro mistério glorioso, a ressurreição de Jesus Cristo. Mas o anjo disse-lhe às mulheres: não temas, sei que procura Jesus, o que foi crucificado. Não está aqui, ressuscitou como disse. Vinde e vede o lugar onde ele repousou. O triunfo de Deus sobre a criação, a restauração da vida em plenitude, a ressurreição. Jesus Cristo mostra o verdadeiro caminho a seguir no exemplo da sua vida terrena. Caso queiramos a ressurreição da nossa vida em plenitude, essa é a obra e o começo aqui e agora, nossa vida diária, nos acontecimentos, em todos os detalhes cotidianos da vida. Vou construindo ou também destruindo o caminho da ressurreição pela minha obras.
1: A experiência do Deus que vem em meio de nós, que ressuscita para nos dar vida, vida em plenitude. A experiência de Deus é a experiência desse amor que transcende. Não só a transição de estarmos juntos diante dele, mas transcende o nosso coração a viver a plena graça. A plena graça da convicção, a plena graça do amor, a plena graça da certeza. Neste campo ao qual nós estamos vivendo, ao qual ele semeia tantas coisas boas. Mas no meio do bom, também tem o mal. E ele pede para que nós tenhamos cuidado. Preste atenção aonde você está, com quem você está. Preste atenção para viver o testemunho do amor e da luz. Preste atenção porque a palavra ela está diante de nós e nos ensina a viver a vida. Moldados nesse coração que transforma e iluminados pela palavra, que nós sejamos ainda mais como aquela semente, pequena semente do grão de mostarda que se cresce e torna-se uma grande árvore. Então que o nosso coração possa viver essa grandeza e a certeza do projeto de amor e luz, dessa certeza da vivência e da palavra em Cristo. Colocar em oração por todas as nossas crianças, também sempre mais pedindo ao Deus da vida que abençoe, ilumine e dê saúde a cada uma das nossas crianças. Colocar pela recuperação e vida da neta do nosso irmão Zé Raimundo, que Deus abençoe, está em casa, a Olívia, então que Deus possa estar iluminando com a graça da fé. Colocar também para Dona Zepinha, Dona Dica, Dona Sebastiana, seu Dico, Maria Barbosa, João Batista, Didi Muniz, seu Mundico da Castanheira, Thelma, João Francisco, Dico Paixão, Dulcelina e Sara Emanuele, Paula Flor, João Paixão, Maria Antônia da Comunidade de Santo Antônio, também todos ali no Churrasquinho da Preta, seu Mano e família em São Félix, José Alexandre, o terço dos homens lá de Olhos d'Água, Conceição do Lago Açu, Dona Josefa e família no Arraial, também Dona Juvenil e família lá no Arroz, Carlinhos do povoado São Luizinho, que Deus abençoe, nosso irmão Vieira no Riachão, que Deus possa estar iluminando com graça e fé para nossa irmã França Leite e cada um de nós. Na alegria em Jesus, rezemos.
0: Pai nosso que estais no céu, santificado seja o vosso nome. Venha a nós o vosso reino. Seja feita a vossa vontade, assim na terra como nos céus. O pão nosso de cada dia nos dai hoje. Perdoai as nossas ofensas, assim como nós perdoamos a quem nos tem ofendido. E não deixeis cair em tentação, mas livrai-nos do mal. Amém.
3: Ave Maria, cheia de graça, a Senhora é convosco. Bendita sois vós entre as mulheres. Bendito é o fruto do vosso ventre, Jesus.
0: Santa Maria, Mãe de Deus, rogai por nós, pecadores, agora e na hora de nossa morte. Amém.
3: Ave Maria, cheia de graça, o Senhor é convosco. Bendita sois vós entre as mulheres, bendito é o fruto do vosso ventre, Jesus.
0: Santa Maria, Mãe de Deus, rogai por nós, pecadores, agora e na hora de nossa morte. Amém.
3: Ave Maria, cheia de graça, o Senhor é convosco. Bendita sois vós entre as mulheres, bendito é o fruto do vosso ventre, Jesus.
0: Santa Maria, Mãe de Deus, rogai por nós, pecadores, agora e na hora de nossa morte. Amém.
3: Ave Maria, cheia de graça, o Senhor é convosco. Bendita sois vós entre as mulheres, bendito é o fruto do vosso ventre, Jesus.
0: Santa Maria, Mãe de Deus, rogai por nós, pecadores, agora e na hora de nossa morte. Amém.
3: Ave Maria, cheia de graça, o Senhor é convosco. Bendita sois vós entre as mulheres, bendito é o fruto do vosso ventre, Jesus.
0: Santa Maria, Mãe de Deus, rogai por nós, pecadores, agora e na hora de nossa morte. Amém.
3: Ave Maria, cheia de graça, o Senhor é convosco. Bendita sois vós entre as mulheres, bendito é o fruto do vosso ventre, Jesus.
0: Santa Maria, Mãe de Deus, rogai por nós, pecadores, agora e na hora de nossa morte. Amém.
3: Ave Maria, cheia de graça, o Senhor é convosco. Bendita sois vós entre as mulheres, bendito é o fruto do vosso ventre, Jesus.
0: Santa Maria, Mãe de Deus, rogai por nós, pecadores, agora e na hora de nossa morte. Amém.
3: Ave Maria, cheia de graça, o Senhor é convosco. Bendita sois vós entre as mulheres, bendito é o fruto do vosso ventre, Jesus.
0: Santa Maria, Mãe de Deus, rogai por nós, pecadores, agora e na hora de nossa morte. Amém.
3: Ave Maria, cheia de graça, o Senhor é convosco. Bendita sois vós entre as mulheres, bendito é o fruto do vosso ventre, Jesus.
0: Santa Maria, Mãe de Deus, rogai por nós, pecadores, agora e na hora de nossa morte. Amém.
3: Ave Maria, cheia de graça, o Senhor é convosco. Bendita sois vós entre as mulheres, bendito é o fruto do vosso ventre, Jesus.
0: Santa Maria, Mãe de Deus, rogai por nós, pecadores, agora e na hora de nossa morte. Amém. Glórias ao Pai, ao Filho e ao Espírito Santo, como era no princípio, agora e sempre. Amém. Ó meu Jesus, perdoai-me, livrai-me do fogo do inferno, elevai as almas todas para o céu e socorrei principalmente aquelas que mais precisarem da vossa infinita misericórdia.
1: Ó Maria concebida sem pecado,
4: rogai por nós que recorremos.
1: Jesus, manso meio de coração,
4: fazei o nosso coração semelhante ao
1: Mãe Rainha vencedora três vezes admirável,
4: rogai por nós, abençoai as famílias do mundo inteiro e dai-nos a paz. Confie em teu poder e em tua bondade. Em ti confio com fidelidade. Confio cegamente em toda situação. Mãe, no teu Filho e na tua proteção. Amém.
1: Com alegria e fé cantemos.

0: Amém.
1: Contemplemos com alegria e fé o nosso segundo mistério.
2: Segundo mistério glorioso, a ascensão de Jesus Cristo ao céu. Descerá sobre vós o Espírito Santo e vos dará força, e sereis minhas testemunhas em Jerusalém, em toda a Judeia e Samaria e até os confins do mundo. Dizendo isso, elevou-se à vista deles e uma nuvem o ocultou aos seus olhos. Antes de sua ascensão, Jesus Cristo nos deixa o Espírito Santo, a expressão do mistério do seu reino, do seu amor pelos homens. Jesus Cristo exorta-nos a sermos seu testemunho. Anunciamos aos outros a plenitude de vida, que se encontra somente em Deus. Como atendo o pedido do Senhor, estou sendo testemunho vivo das coisas de Deus?
1: Essa pergunta vem para o nosso coração, vem para a nossa motivação de fé, vem para o nosso crescimento pessoal. Cada um de nós, movidos por essa graça, iluminados pelo convite de Jesus a sermos essa terra fértil que acolhe a palavra e a põe em prática, é sempre mais o desejo de viver o amor, o desejo de viver a plenitude, a confiança do Deus que é vivo e verdadeiro em meio a nós. Então não tenha medo de sair em missão, sair em anunciar, pois ela diz mesmo: deixarei sobre vós o Espírito Santo e ele vos dará forças. Porque a palavra, ela está no meio de nós e ela habita. Por isso seja esse fermento na massa. O reino de Deus é como um fermento que a mulher mistura na massa de 3 medidas de farinha e ela transforma. Assim nosso coração é, a cada palavra, a cada pessoa que eu anunciar a mensagem de Deus, ela será transformada e multiplicará ainda mais. Colocando em oração por todos os nossos jovens, para que o Deus da vida ilumine e recarregue as suas vidas, para que possam testemunhar a presença do Cristo e assim, iluminados por essa palavra, seguir confiantes. Coloco em oração nossa irmã Maria Domingas Maciel em Moitas, Raimundo Maciel em Pontal, seu Zé Maria em Mela Alto. Também colocando pelos nossos irmãos lá do Jaguari, nosso irmão Jacareí, nosso irmão Paulinho e família, dona Francisca Brito Vadeco. Colocando pela Elisete família no Tabocal, Maria Regina e família, dona Aristotelina, todos lá no Tabocal, as comunidades de Aranha, Itaquipetuba, Ediana da Conceição, Toninho, todo o texto dos homens lá de Sumaúma, nossa irmã Josefa Campelo, Raimundo Pereira e família, todos lá no Livramento, Nonato Pereira e Doninha também rezando conosco lá na região do Japão, Desterro Maciel, Lázaro, Laís Vitória e toda a família, lá em Jussarauzinho, Vital Mendes e Cota em Coque, Missinha e família, dona Raimunda e família, Cleide na Vila Diamante, Bárbara e família, Detinho e família, Luiz e Nilo em Boca do Campo, Maria Rosa e Nazaré Chaves, seus filhos Carrinho e Benedito em Jussarauzinho. Na alegria da fé rezemos:
3: Pai nosso que estás no céu, santificado seja o vosso nome, venha a nós o vosso reino, seja feita a vossa vontade, assim na terra como no céu. O pão nosso de cada dia nos dai hoje, perdoai as nossas ofensas, assim como nós perdoamos a quem nos tem ofendido, e não deixeis cair em tentação, mas livrai-nos do mal. Amém.
2: Ave Maria, cheia de graça, o Senhor é convosco. Bendita sois vós entre as mulheres, e bendito é o fruto do vosso ventre, Jesus.
3: Santa Maria, Mãe de Deus, rogai por nós, pecadores, agora e na hora de nossa morte. Amém.
2: Ave Maria, cheia de graça, o Senhor é convosco. Bendita sois vós entre as mulheres, e bendito é o fruto do vosso ventre, Jesus.
3: Santa Maria, Mãe de Deus, rogai por nós, pecadores, agora e na hora de nossa morte. Amém.
2: Ave Maria, cheia de graça, o Senhor é convosco. Bendita sois vós entre as mulheres, e bendito é o fruto do vosso ventre, Jesus.
3: Santa Maria, Mãe de Deus, rogai por nós, pecadores, agora e na hora de nossa morte. Amém.
2: Ave Maria, cheia de graça, o Senhor é convosco. Bendita sois vós entre as mulheres, e bendito é o fruto do vosso ventre, Jesus.
3: Santa Maria, Mãe de Deus, rogai por nós, pecadores, agora e na hora de nossa morte. Amém.
2: Ave Maria, cheia de graça, o Senhor é convosco. Bendita sois vós entre as mulheres, e bendito é o fruto do vosso ventre, Jesus.
3: Santa Maria, Mãe de Deus, rogai por nós, pecadores, agora e na hora de nossa morte. Amém.
2: Ave Maria, cheia de graça, o Senhor é convosco. Bendita sois vós entre as mulheres, e bendito é o fruto do vosso ventre, Jesus.
3: Santa Maria, Mãe de Deus, rogai por nós, pecadores, agora e na hora de nossa morte. Amém.
2: Ave Maria, cheia de graça, o Senhor é convosco. Bendita sois vós entre as mulheres, e bendito é o fruto do vosso ventre, Jesus.
3: Santa Maria, Mãe de Deus, rogai por nós, pecadores, agora e na hora de nossa morte. Amém.
2: Ave Maria, cheia de graça, o Senhor é convosco. Bendita sois vós entre as mulheres, e bendito é o fruto do vosso ventre, Jesus.
3: Santa Maria, Mãe de Deus, rogai por nós, pecadores, agora e na hora de nossa morte. Amém.
2: Ave Maria, cheia de graça, o Senhor é convosco. Bendita sois vós entre as mulheres, e bendito é o fruto do vosso ventre, Jesus.
3: Santa Maria, Mãe de Deus, rogai por nós, pecadores, agora e na hora de nossa morte. Amém.
2: Ave Maria, cheia de graça, o Senhor é convosco. Bendita sois vós entre as mulheres, e bendito é o fruto do vosso ventre, Jesus.
3: Santa Maria, Mãe de Deus, rogai por nós, pecadores, agora e na hora de nossa morte. Amém. Glórias ao Pai, ao Filho e ao Espírito Santo, como era no princípio, agora e sempre. Amém. Ó meu Jesus, perdoai-me, livrai-me do fogo do inferno, levai as almas todas para o céu e socorrei principalmente aquelas que mais precisarem da vossa infinita misericórdia.
1: Ó Maria concebida sem pecado,
0: rogai por nós que recorremos a vós.
1: Jesus manso e humilde de coração,
0: fazei o nosso coração semelhante ao vosso.
1: Mãe Rainha vencedora três vezes admirável,
3: rogai por nós, abençoai as famílias do mundo inteiro e dai-nos a paz. Confia em teu poder e em tua bondade. Em ti confio com fidelidade. Confio cegamente em toda situação. Mãe, no teu filho e na tua proteção. Amém.
1: Com alegria e fé cantemos.

0: Terço dos homens.
1: Contemplamos com alegria e fé o nosso terceiro mistério.
2: O terceiro mistério glorioso, envio do Espírito Santo sobre os apóstolos. Chegando o dia de Pentecostes, estavam todos reunidos no mesmo lugar. De repente veio do céu um ruído, como se soprasse um vento impetuoso. Encheu toda a casa aonde eles estavam sentados. Apareceu-lhe então uma espécie de língua de fogo, que se repartiram e repousaram sobre cada um deles. Ficaram todos cheios do Espírito Santo. A verdadeira fé provoca partilha, reunião e encontro. A fé humaniza. Os apóstolos, com a fé na ressurreição, estão agora todos reunidos juntos com Maria. A partilha é cotidiana. As obras feitas por Deus são grandes. Tudo isso provoca alegria. A alegria é a expressão da paz interior que somente o Espírito Santo pode dar. A alegria é um desafio diário. A alegria em Deus é a verdadeira sabedoria a ser buscada. Como vai a minha alegria na família e no trabalho e no lazer?
1: A expressão do amor em Deus, a expressão da vida que se transforma, a expressão da alegria. O Senhor da vida, ele vem no meio de nós e diz: cada um de nós é convidado a fazer a morada no desejo da fé e o compromisso de estar junto com ele. Assim, testemunhando a graça, o nosso coração ele possa remir, tanto mais pelo convite ao qual ele nos deixa, mas também como a certeza e a convicção de que a luz, ela transforma cada coração. Então abraça esse dia de hoje, coloque-se nessa experiência da fé e viva esse verdadeiro testemunho do amor do Cristo que está em nosso coração. Não tenha medo. A palavra do Senhor, ela nos diz isso. E ainda mais o convite com a missão de anunciá-lo. Com a palavra e o Espírito Santo que doa e faz vida, o nosso coração é convidado a viver essa fé. Então não ter medo é viver o compromisso. É saber que a palavra, ela vai transformar cada coração daqueles que se deixam envolver e convidar pela presença do Cristo. Desse aumentar-se sempre mais na graça e iluminar o nosso coração para viver o testemunho, o fruto vivo do amor e do Cristo que está em meio a nós. Não ter medo é acreditar no projeto e viver a paz. Iluminados por essa certeza, coloquemos em oração cada um de nós. Coloquemos por todos os nossos idosos, que Deus possa estar abençoando todos da casa, família, o ame, né, que a luz da palavra esteja com eles, todos aqueles que ali cuidam daqueles idosos. Também as comunidades Todo Dia, São Félix, Japão, São Lourenço, nosso irmão Jaime Dona Evarista, o Francisco e sua mãe, né, todo o texto dos homens lá de São Lourenço, comunidade Riacho, Arroz, São Benedito, Caçoada, Braço Comprido, Santa Rosa, Santa Joana. Também colocar em oração também por Manuel lá no Engenho Grande, Dona Mariquinha e família em Pio XII.

0: Nossa irmã Joana Clairin Coque, Benedita Gomes Furtado, Seu Dijé, Maria Antônia, Raimundinha, Vaduca, Leonildo de Sara, nas comunidades São Sebastião, Santa Giana, Nossa Senhora Aparecida, também para o seu Ambrósio e esposa lá no Ipixuna, Lalá e família, no curral da igreja. Na alegria da fé, rezemos. Pai nosso que estás no céu, santificado seja o vosso nome. Venha a nós o vosso reino, seja feita a vossa vontade, assim na terra como no céu. O pão nosso de cada dia nos dai hoje, perdoai as nossas ofensas, assim como nós perdoamos a quem nos tem ofendido, e não deixeis cair em tentação, mas livrai-nos do mal. Amém.
1: Ave Maria, cheia de graça, o Senhor é convosco. Bendita sois vós entre as mulheres, e bendito é o fruto do vosso ventre, Jesus.
2: Santa Maria, Mãe de Deus, rogai por nós, pecadores, agora e na hora de nossa morte. Amém.
1: Ave Maria, cheia de graça, o Senhor é convosco. Bendita sois vós entre as mulheres, e bendito é o fruto do vosso ventre, Jesus.
2: Santa Maria, Mãe de Deus, rogai por nós, pecadores, agora e na hora de nossa morte. Amém.
1: Ave Maria, cheia de graça, o Senhor é convosco. Bendita sois vós entre as mulheres, e bendito é o fruto do vosso ventre, Jesus.
2: Santa Maria, Mãe de Deus, rogai por nós, pecadores, agora e na hora de nossa morte. Amém.
1: Ave Maria, cheia de graça, o Senhor é convosco. Bendita sois vós entre as mulheres, e bendito é o fruto do vosso ventre, Jesus.
2: Santa Maria, Mãe de Deus, rogai por nós, pecadores, agora e na hora de nossa morte. Amém.
1: Ave Maria, cheia de graça, o Senhor é convosco. Bendita sois vós entre as mulheres, e bendito é o fruto do vosso ventre, Jesus.
2: Santa Maria, Mãe de Deus, rogai por nós, pecadores, agora e na hora de nossa morte. Amém.
1: Ave Maria, cheia de graça, o Senhor é convosco. Bendita sois vós entre as mulheres, e bendito é o fruto do vosso ventre, Jesus.
2: Santa Maria, Mãe de Deus, rogai por nós, pecadores, agora e na hora de nossa morte. Amém.
1: Ave Maria, cheia de graça, o Senhor é convosco. Bendita sois vós entre as mulheres, e bendito é o fruto do vosso ventre, Jesus.
2: Santa Maria, Mãe de Deus, rogai por nós, pecadores, agora e na hora de nossa morte. Amém.
1: Ave Maria, cheia de graça, o Senhor é convosco. Bendita sois vós entre as mulheres, e bendito é o fruto do vosso ventre, Jesus.
2: Santa Maria, Mãe de Deus, rogai por nós, pecadores, agora e na hora de nossa morte. Amém.
1: Ave Maria, cheia de graça, o Senhor é convosco. Bendita sois vós entre as mulheres, bendito é o fruto do vosso ventre, Jesus.
2: Santa Maria, Mãe de Deus, rogai por nós, pecadores, agora e na hora de nossa morte. Amém.
1: Ave Maria, cheia de graça, o Senhor é convosco. Bendita sois vós entre as mulheres, e bendito é o fruto do vosso ventre, Jesus.
2: Santa Maria, Mãe de Deus, rogai por nós, pecadores, agora e na hora de nossa morte. Amém. Glórias ao Pai, ao Filho e ao Espírito Santo, como era no princípio, agora e sempre. Amém. Ó meu Jesus, perdoai, livrai-me do fogo do inferno, levai as almas todas para o céu e socorrei principalmente aquelas que mais precisarem da vossa infinita misericórdia.
0: Ó Maria concebida sem pecado,
3: rogai por nós que recorremos a vós.
0: Jesus, manso meu de coração,
3: fazei o nosso coração semelhante ao vosso.
0: Mãe Rainha vencedora, três vezes admirável,
2: rogai por nós, abençoai as famílias do mundo inteiro e dai-nos a paz. Confia em teu poder e em tua bondade. Em ti confio com fidelidade. Confio cegamente em toda situação. Mãe, no teu filho e na tua proteção. Amém.
0: Com alegria e fé cantemos.

0: universo, dois homens.
1: Contemplemos o nosso quarto mistério.
2: Quarto mistério glorioso. Maria elevada ao céu. Minha alma glorifica o Senhor. Meu espírito exulta de alegria em Deus, meu Salvador. Maria é recompensada por sua atitude de magnanimidade, servindo ao próximo. O próximo que Maria serviu foi primeiramente seu esposo e seu filho. Dedicação exclusiva para que ele estivesse livre para sua missão. Deus a ama de tal maneira que quer sua presença no céu. Como sirvo ao próximo? Dedico-me ao próximo sem interesse? A caridade é o caminho do céu que me conduz à presença de Deus.
1: A experiência do amor e o convite para viver esse testemunho da graça sempre mais chega a nós. Maria, ela revelou a palavra através de um sim, a um projeto de Deus, a um convite a viver a fé, a partilha e o amor. Nós somos moldados por esse mesmo convite, para que a alegria ela não alcance somente o nosso coração, mas alcance o coração e vida de tantas pessoas que estão ao nosso redor. Por isso não tenha medo de dizer ao Pai: Pai, esteja comigo. Pai, acompanhe a minha vida. Pai, ilumina o meu coração e me faça viver a plena certeza da fé, desse testemunho do amor e da alegria a qual tu me convidas a ser protagonistas dia a dia. Não tenha medo. O Senhor, ele quer de cada um de nós que nós estejamos atentos ao seu convite, e ele quer de cada um de nós que nós sejamos capazes não só de compreender o seu amor, mas de viver esse amor. Maria nos indica, aponta o caminho. Olhai para ele. Ela é levada ao céu, mas o nosso coração também é convidado a ser elevado pelo mesmo Deus vivo e verdadeiro em meio a nós. Moldados por esse convite, testemunhando a presença do Cristo que está diante de nós, peçamos em oração para que ele nos ajude a viver a palavra e nos ensine a caminhar e a seguir a missão. Colocar em oração por você que reza conosco, a sua intenção nesse momento, que Deus da vida te abençoe. Também para a nossa irmã Ana, lá da comunidade Bolonha, Dona Amparo, Dona Beatriz, Dona Caetana, que por lá também está, seu Dozinho, Nini. Também colocar em oração todo o texto dos homens lá de Gameleira, Elinete e família, seu Zacarias, Dona Marinete, na Creuza Máximo. Também por Santana, lá no Marajá, e toda a sua família, as comunidades Boca do Campo, Arraial, Ferreira, Escondido, Boa Vista, Mato Grosso, Vila Nova. Também para o seu Jaime Pires, Dona Rosa Chave Pires, toda a sua família, Dona Luizinha lá no povoado Pedras, Patrícia Laura, Luana, filha do nosso irmão Couto, e toda a família lá no Alto São Francisco. Na alegria da fé rezemos: Pai nosso que estás no céu, santificado seja o vosso nome. Venha a nós o vosso reino, seja feita a vossa vontade, assim na terra como no céu. O pão nosso de cada dia nos dai hoje, perdoai as nossas ofensas, assim como nós perdoamos a quem nos tem ofendido. Não deixeis cair em tentação, mas livrai do mal. Amém.
3: Ave Maria, cheia de graça, o Senhor é convosco. Bendita sois vós entre as mulheres, e bendito é o fruto do vosso ventre, Jesus.
4: Santa Maria, Mãe de Deus, rogai por nós, pecadores, agora e na hora de nossa morte. Amém.
3: Ave Maria, cheia de graça, o Senhor é convosco. Bendita sois vós entre as mulheres, e bendito é o fruto do vosso ventre, Jesus.
4: Santa Maria, Mãe de Deus, rogai por nós, pecadores, agora e na hora de nossa morte. Amém.
3: Ave Maria, cheia de graça, o Senhor é convosco. Bendita sois vós entre as mulheres, e bendito é o fruto do vosso ventre, Jesus.
4: Santa Maria, Mãe de Deus, rogai por nós, pecadores, agora e na hora de nossa morte. Amém.
3: Ave Maria, cheia de graça, o Senhor é convosco. Bendita sois vós entre as mulheres, e bendito é o fruto do vosso ventre, Jesus.
4: Santa Maria, Mãe de Deus, rogai por nós, pecadores, agora e na hora de nossa morte. Amém.
3: Ave Maria, cheia de graça, o Senhor é convosco. Bendita sois vós entre as mulheres, e bendito é o fruto do vosso ventre, Jesus.
4: Santa Maria, Mãe de Deus, rogai por nós, pecadores, agora e na hora de nossa morte. Amém.
3: Ave Maria, cheia de graça, o Senhor é convosco. Bendita sois vós entre as mulheres, e bendito é o fruto do vosso ventre, Jesus.
4: Santa Maria, Mãe de Deus, rogai por nós, pecadores, agora e na hora de nossa morte. Amém.
3: Ave Maria, cheia de graça, o Senhor é convosco. Bendita sois vós entre as mulheres, e bendito é o fruto do vosso ventre, Jesus.
4: Santa Maria, Mãe de Deus, rogai por nós, pecadores, agora e na hora de nossa morte. Amém.
3: Ave Maria, cheia de graça, o Senhor é convosco. Bendita sois vós entre as mulheres, e bendito é o fruto do vosso ventre, Jesus.
4: Santa Maria, Mãe de Deus, rogai por nós, pecadores, agora e na hora de nossa morte. Amém.
3: Ave Maria, cheia de graça, o Senhor é convosco. Bendita sois vós entre as mulheres, e bendito é o fruto do vosso ventre, Jesus.
4: Santa Maria, Mãe de Deus, rogai por nós, pecadores, agora e na hora de nossa morte. Amém.
3: Ave Maria, cheia de graça, o Senhor é convosco. Bendita sois vós entre as mulheres, e bendito é o fruto do vosso ventre, Jesus.
4: Santa Maria, Mãe de Deus, rogai por nós, pecadores, agora e na hora de nossa morte. Amém.
3: Glórias ao Pai, ao Filho e ao Espírito Santo, como era no princípio, agora e sempre. Amém. Ó meu Jesus, perdoai-nos, livrai-nos do fogo do inferno, levai as almas todas para o céu e socorrei principalmente aquelas que mais precisarem da vossa infinita misericórdia. Ó Maria concebida sem pecado,
4: rogai por nós que recorremos a vós.
3: Jesus, manso humilde de coração,
4: fazei o nosso coração semelhante a vós.
3: Mãe Rainha vencedora, três vezes admirável,
4: rogai por nós,
3: abençoai as famílias do mundo inteiro e dai-nos a paz. Confia em teu poder e em tua bondade. Em ti confio com filialidade. Confio cegamente em toda situação, Mãe, no teu Filho e na tua proteção. Amém. Com alegria e fé cantemos.

0: todos, homens.
1: Não tem problemas com alegria e fé ao nosso quinto e último mistério, dessa experiência de Jesus, que é fonte de misericórdia, amor e luz.
0: O quinto mistério glorioso, coração de Nossa Senhora como rainha do céu e da terra. Meu espírito exulta de alegria em Deus, meu Salvador, porque olhou para a sua própria serva, por isso, desde agora, me proclamarão bem-aventurada todas as gerações. Nossa Senhora, a Mãe de Deus e Nossa Mãe, é rainha. Deus o premiou como primeira entre todas as mulheres, a bendita entre as mulheres, porque aceitou ser instrumento de Deus para a realização da história da salvação. O mérito de Maria foi conquistado por seu serviço desinteressado à vida. Deus não escolheu os capacitados, mas capacitou os escolhidos. Assim aconteceu com Maria e muitas outras Marias no nosso tempo. O serviço desinteressado à vida nos torna apto a receber a glória de Deus, como estou defendendo a vida em seus diferentes estágios.
1: Que o meu coração possa arder nessa experiência da fé e da palavra do amor. Que o meu coração possa arder quando eu desejo fazer a vontade dele e quando o compromisso do amor ele se faz pleno, na confiante e na experiência do amor e luz que está em meio a nós. Transcendendo a palavra e o nosso coração, ele remonta a essa experiência da fé, deixemos-nos convidar por ele. Que o Senhor da vida esteja nos abençoando, que o Senhor da vida esteja nos fazendo viver o testemunho da fé dia a dia. Então não tenha medo, protagonize na palavra esse ensinamento de Jesus, deixe-se convidar por ele para viver a fé e o amor, deixe-se convidar por ele para testemunhar a sua graça em meio a nós. Por isso, rezando pela vida de todos aqueles e aquelas que nos pedem oração, aqueles que se fazem

nesse momento, intercessor do amor e da luz, aqueles que se fazem nesse momento protagonistas da fé. Que o Deus da vida ilumine essa jornada e façam viver. Moldados nesse coração que transforma e nessa luz que renova, abrace sempre mais hoje o convite de Deus a te levar mais ainda ao projeto dele em meio a nós. Colocar em oração por você que reza conosco.

0: minha comadre e o seu Raimundo e Mucuras, minha filhada Regiane, suas filhas a Luísa, Alice e Yasmin. Também colocar em oração por todos da Fazenda Amor Misericordioso, Maria dos Remédios e família, Iraci família, Marinil de família, todos em oração, que a graça e o amor de Deus esteja presente. Também colocar em oração para o nosso irmão João e toda a sua família, o Mundinho em família, nosso irmão Dex, sua família, de forma especial a sua mãe, que a palavra e o amor de Deus chegue a cada coração. Iluminados por esse testemunho da presença do Cristo em mim, a nós rezemos. Pai nosso que estás no céu, santificado seja o vosso nome. Venha a nós o vosso reino. Seja feita a vossa vontade, assim na terra como no céu. E o pão nosso de cada dia nos dai hoje. Perdoai as nossas ofensas, assim como nós perdoamos a quem nos tem ofendido. E não deixeis cair em tentação, mas livrai-nos do mal. Amém.
1: Ave Maria, cheia de graça, o Senhor é convosco. Bendita sois vós entre as mulheres. Bendito é o fruto do vosso ventre, Jesus.
2: Santa Maria, Mãe de Deus, rogai por nós, pecadores, agora e na hora de nossa morte. Amém.
1: Ave Maria, cheia de graça, o Senhor é convosco. Bendita sois vós entre as mulheres. Bendito é o fruto do vosso ventre, Jesus.
2: Santa Maria, Mãe de Deus, rogai por nós, pecadores, agora e na hora de nossa morte. Amém.
1: Ave Maria, cheia de graça, o Senhor é convosco. Bendita sois vós entre as mulheres. Bendito é o fruto do vosso ventre, Jesus.
2: Santa Maria, Mãe de Deus, rogai por nós, pecadores, agora e na hora de nossa morte. Amém.
1: Ave Maria, cheia de graça, o Senhor é convosco. Bendita sois vós entre as mulheres. Bendito é o fruto do vosso ventre, Jesus.
2: Santa Maria, Mãe de Deus, rogai por nós, pecadores, agora e na hora de nossa morte. Amém.
1: Ave Maria, cheia de graça, o Senhor é convosco. Bendita sois vós entre as mulheres. Bendito é o fruto do vosso ventre, Jesus.
2: Santa Maria, Mãe de Deus, rogai por nós, pecadores, agora e na hora de nossa morte. Amém.
1: Ave Maria, cheia de graça, o Senhor é convosco. Bendita sois vós entre as mulheres. Bendito é o fruto do vosso ventre, Jesus.
2: Santa Maria, Mãe de Deus, rogai por nós, pecadores, agora e na hora de nossa morte. Amém.
1: Ave Maria, cheia de graça, o Senhor é convosco. Bendita sois vós entre as mulheres. Bendito é o fruto do vosso ventre, Jesus.
2: Santa Maria, Mãe de Deus, rogai por nós, pecadores, agora e na hora de nossa morte. Amém.
1: Ave Maria, cheia de graça, o Senhor é convosco. Bendita sois vós entre as mulheres. Bendito é o fruto do vosso ventre, Jesus.
2: Santa Maria, Mãe de Deus, rogai por nós, pecadores, agora e na hora de nossa morte. Amém.
1: Ave Maria, cheia de graça, o Senhor é convosco. Bendita sois vós entre as mulheres. Bendito é o fruto do vosso ventre, Jesus.
2: Santa Maria, Mãe de Deus, rogai por nós, pecadores, agora e na hora de nossa morte. Amém.
1: Ave Maria, cheia de graça, o Senhor é convosco. Bendita sois vós entre as mulheres. Bendito é o fruto do vosso ventre, Jesus.
2: Santa Maria, Mãe de Deus, rogai por nós, pecadores, agora e na hora de nossa morte. Amém. Glórias ao Pai, ao Filho e ao Espírito Santo, como era no princípio, agora e sempre. Amém. Ó meu Jesus, perdoai, livrai do fogo do inferno, elevai as almas todas para o céu e socorrei principalmente aquelas que mais precisarem da vossa infinita misericórdia.
0: Ó Maria concebida sem pecado,
2: rogai por nós que recorremos a vós.
0: Jesus, manso meio de coração,
2: fazei o nosso coração semelhante ao vosso.
0: Mãe rainha vencedora, três vezes admirável,
2: rogai por nós, abençoai as famílias do mundo inteiro e dai-nos a paz. Confio em teu poder e em tua bondade. Em ti confio com fidelidade. Confio cegamente em toda situação. Mãe, no teu filho e na tua proteção. Amém.
0: Com alegria e fé cantemos.

0: dos homens.
1: A experiência do amor, a graça, a palavra, o coração que transforma. A mãe que vem ao nosso encontro e nos convida a viver a fé. Moldados nesse testemunho, agradecendo a ela que é a mãe que conduz a nossa vida ao nosso coração e nos apresenta o Cristo, rezemos.
0: Infinitas graças vos damos, soberana rainha, pelos benefícios que todos os dias recebemos.

0: de vossas mãos liberai. Dignai-vos agora e para sempre, tomai debaixo do vosso poderoso amparo. E para mais agradecermos, saudamos com uma salve, Rainha. Salve, Rainha, Mãe de Misericórdia, vida, doçura e esperança nossa, salve. A vós bradamos, degredados filhos de Eva, a vós suspiramos, gemendo e choramos neste vale de lágrimas. E a pois, advogada nossa, esses vossos olhos misericordiosa nos volvei, e depois deste desterro mostrai-nos, Jesus. Bendito é o fruto do vosso ventre. Ó clemente, ó piedosa, ó doce sempre Virgem Maria, rogai por nós, Santa Mãe de Deus, para que sejamos dignos das promessas de Cristo. Amém.
1: E consagremos o nosso coração com amor e luz à nossa Mãe cantando.

0: abençoe.
1: Amém.
0: O Senhor esteja conosco.
1: Ele está no meio de nós.
0: Desça sobre nós, sobre nossas famílias, pela intercessão da Mãe Rainha, a bênção de Deus Todo-Poderoso, que é
1: Pai, Filho e Espírito Santo.
0: Amém. Que a alegria do Senhor seja sempre a nossa força e nos convide a viver a fé. Colocar em oração toda a comunidade em luz. Colocar em oração o grupo de comunicação Jorge Moisés da Silva Filho, por esse espaço em oração, pela saúde de vida da nossa irmã Daci, Nilce e toda a família. Colocar também o nosso projeto de Deus, para que a Deus da vida esteja nos abençoando, iluminando na sua graça plena e confiança incerta. Convido você sempre mais a participar do Texto dos Homens. Todas as quintas-feiras estamos vivendo a oração, esse sentimento de luz da palavra, qual está em meio a nós. Coloque em oração também a comunidade Perpétuo Socorro, que se encontra em festa. Amanhã o Texto dos Homens é novenário nessa comunidade. Então vamos lá participar com alegria e luz dessa grande festa de fé na comunidade Nossa Senhora do Perpétuo Socorro. Colocar em oração por você que está conosco nessa vivência. E mais ainda a nossa Romaria Diocesana. Será no próximo domingo, estamos juntos, dia 26, na comunidade São João Batista. Venha você, já reserve a sua passagem. Colocamos o convite em oração 6 horas, estamos juntos para que o testemunho da graça esteja conosco, iluminando essa palavra de Deus. Então, que a luz da palavra conduza cada um daqueles e daquelas que estarão juntos, vivenciando a nossa 7ª Romaria Diocesana do Texto dos Homens em São Vicente de Ferro. Que a luz da palavra ilumine o coração e nos faça viver o testemunho e a graça. Iluminados por essa certeza e confiando em Deus que está em meio a nós, colocar o nosso coração em oração e partilhar. A você que rezou conosco, nosso Salve Rainha, em forma de boa noite.

0: sem o shot.
1: 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Tamo junto, já.
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0: Seu Felipe!
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0: 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Aí, tá bem?
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